0: Emprego no Brasil estava em 6,6%. A taxa de desocupação calculada pelo IBGE inclui apenas pessoas desempregadas que estão disponíveis para trabalhar e tentando encontrar uma posição. A coordenadora de pesquisa por amostra de domicílios do IBGE, Adriana Beringui, comentou o resultado.
1: O nível da ocupação segue em patamares elevados, né, mostrando que a capacidade de geração de trabalho e renda no mercado brasileiro segue de forma sustentada.
0: Outro dado que mostra o bom momento por que passa o mercado de trabalho no Brasil é o Cadastro Geral de Empregados e Desempregados, o CAGED, que mede a quantidade de trabalhadores com carteira assinada. Segundo o CAGED, em abril, foram criados no país 85.888 empregos formais. 3 dos 5 grupos da atividade econômica monitorados tiveram saldo positivo: serviços, construção e indústria. Já entre as unidades da federação, 24 das 27 criaram empregos em abril, com destaque para São Paulo, Rio de Janeiro e Minas Gerais. O ministro do Trabalho e Emprego, Luiz Marinho, destacou que o país deve continuar gerando empregos formais.
2: O potencial da economia brasileira é de crescimento. Ele vai continuar crescendo, portanto, creio que nós teremos mais de 1 milhão de empregos gerados como positivo esse ano.
0: De acordo com o CAGED, o Brasil encerrou abril com mais de 47 milhões e 800 mil empregos com carteira assinada. O salário médio de admissão em abril foi de R$ 2.386,56. Reportagem Luana Karen.
3: Em suas redes sociais, o presidente Lula destacou a aprovação na Câmara dos Deputados do fim da escala de trabalho 6x1, sem redução de salário.
4: Segundo ele, as 2 folgas semanais significam mais tempo para estudar, se divertir, cuidar da saúde e ver os filhos crescerem.
3: Hoje, o presidente comemorou a aprovação durante encontro com a presidente do Suriname e disse que é uma conquista da sociedade brasileira.
5: Quem sabe um dia a gente consiga fazer com que as pessoas trabalhem o suficiente para sobreviver, o suficiente para enriquecer a economia brasileira, mas o suficiente para que eles possam ser felizes no mundo do trabalho.
4: Durante o programa Bom Dia Ministro, produzido pela Empresa Brasil de Comunicação, Paulo Pereira, do empreendedorismo, da microempresa e da empresa de pequeno porte, comentou o impacto sobre as mulheres.
6: Vou pegar um exemplo, as trabalhadoras domésticas, né, que vão ser muito afetadas pela escala 6x1. Nós temos 1,5 milhão de trabalhadoras domésticas. A mulher trabalha 6 dias, chega em casa, vai fazer o quê? Trabalhar, cuidar dos filhos, cuidar da família. Então, o impacto sobre as mulheres, sobre os setores menos escolarizados, sobre os setores de menor renda é muito grande para que essas pessoas possam ter uma vida melhor, cuidar melhor das suas famílias e, como eu estava dizendo, estudar mais, empreender mais. É importante ressaltar isso, o impacto econômico vai ser bom para muitos segmentos. E aqueles segmentos que podem ter um impacto diferente, nós vamos cuidar, nós vamos achar soluções.
3: A proposta do fim da escala 6x1 segue agora para avaliação do Senado Federal.
4: Passo inédito para o futuro dos povos indígenas no Brasil.
3: O presidente Lula sancionou agora há pouco a lei que cria a Universidade Federal Indígena, a primeira do país.
4: Com sede em Brasília, a nova universidade terá camping em diferentes regiões e vai oferecer cursos de graduação e pós-graduação.
7: Prevista para entrar em atividade no próximo ano, a UNIND, Universidade Federal Indígena, será destinada a valorizar os saberes dos povos originários e práticas ancestrais. O ministro dos Povos Indígenas, Eloy Terena, é formado em Direito e diz que a Universidade Federal é um sonho de lideranças indígenas visionárias. Ele relata que a iniciativa será o maior investimento na escolarização dos povos indígenas.
8: A universidade será composta por indígenas em seus quadros e irá retratar essa pluridiversidade étnica que é o nosso país.
7: A Universidade Federal Indígena atenderá inicialmente 2.800 estudantes. A sede será em Brasília, mas unidades descentralizadas serão construídas em outras regiões do Brasil de acordo com a demanda e concentração dos povos indígenas. O ensino será voltado para a formação nos níveis de graduação e pós-graduação. Os cursos terão ênfase em gestão ambiental e territorial, políticas públicas, sustentabilidade socioambiental, línguas indígenas, saúde, direito, agroecologia, engenharias e tecnologias e formação de professores. Para o presidente Lula, o Brasil não pode abrir mão dos saberes milenares dos indígenas.
5: Aos poucos a gente vai ensinando o mundo a compreender que é possível, de forma civilizada, a gente garantindo a todos aqueles que habitam o planeta a ter os seus direitos. E a gente não pode prescindir do conhecimento milenar que os povos indígenas acumularam ao longo de tanto tempo nesse país e no mundo. Cabe agora ao Estado brasileiro pegar o prédio, prepará-lo para que a gente possa, no menor prazo de tempo, fazer uma festa com os novos alunos que vão entrar.
7: A Uninde vai contribuir para a formação de profissionais especializados em educação intercultural e garantir a preservação das 274 línguas faladas pelos 305 povos indígenas do Brasil. Reportagem Graziele Bezerra.
4: O presidente Lula recebeu hoje a presidente do Suriname, Jennifer Gerling Simons.
3: No encontro, os dois líderes assinaram acordos de cooperação e se comprometeram a estreitar laços entre os países.
9: Durante visita oficial, a presidente do Suriname, Jennifer Gerling Simons, chegou ao Brasil acompanhada de mais 5 ministros. Durante encontro com o presidente Lula, os líderes assinaram 13 acordos de cooperação em áreas como defesa, segurança pública, comércio, energia e proteção da Amazônia. O Suriname vive um momento de crescimento econômico após a descoberta de grandes reservas de petróleo e gás natural. Lula afirmou que o Brasil quer ampliar ainda mais o comércio bilateral. Mesmo com um crescimento de 25% desde 2023, o presidente afirmou que ainda existe potencial para esse aumento.
5: Como vocês agora vão se transformar em grandes produtores de petróleo, a Petrobras pode trabalhar com vocês, aí a gente vai poder equilibrar a balança comercial, porque nós vamos importar um pouco de petróleo de vocês para compensar a nossa colaboração com o Suriname.
9: Na área ambiental, os dois países pretendem ampliar ações conjuntas de combate ao desmatamento e ao crime organizado na Amazônia, como afirmou o presidente Lula.
5: Estamos unindo esforços regionais no enfrentamento ao narcotráfico, ao tráfico de drogas, pessoas e armas de fogo. O novo acordo com a Polícia Federal vai ampliar nossa cooperação no combate a ilícitos transnacionais, com destaque aos crimes ambientais e de mineração.
9: Os governos também assinaram acordos para ampliar as conexões aéreas e marítimas entre os dois países e avançar no chamado Anel das Guianas, projeto de integração regional que liga o norte do Brasil aos países vizinhos da região amazônica. Reportagem Raquel Mariano.
4: Quase 60 mandados de busca e apreensão foram cumpridos hoje na Operação Fluxo Oculto.
3: A ação conjunta entre o governo do Brasil e estados tem como objetivo desmantelar fraudes e lavagem de dinheiro no setor de combustíveis.
10: Nesta nova fase da Operação Carbono Oculto, foram cumpridos 59 mandados de busca e apreensão em 5 estados: São Paulo, Paraná, Mato Grosso do Sul, Minas Gerais e Rio de Janeiro. A ação, batizada de Fluxo Oculto, contou com a participação de órgãos federais e estaduais. O alvo é um esquema criminoso no setor de combustíveis, envolvendo fraudes, sonegação e lavagem de dinheiro. As investigações identificaram 6 novas fintechs, empresas voltadas para serviços financeiros digitais, que na verdade operavam como bancos paralelos das organizações criminosas. O ministro da Fazenda, Dario Durigan, destacou a grande movimentação financeira das fintechs no esquema.
11: Uma movimentação total de 26 bilhões de reais em 6 fintechs nos últimos anos, o que acende o sinal de alerta para os órgãos de inteligência, que a gente espera avançar no combate ao crime organizado da maneira que importa, da maneira inteligente, que é fazendo asfixia financeira.
10: Em outra frente de atuação, os agentes cumpriram mandados contra empresas e pessoas que atuavam na adulteração de combustíveis. Somente com um esquema que utilizava nafta petroquímica, os prejuízos aos cofres públicos atingem a marca de 200 milhões de reais em 2 anos. De acordo com o diretor da Agência Nacional do Petróleo, Gás Natural e Biocombustíveis, Júlio anistida, a operação vai impedir que milhões de litros de gasolina adulterada sejam repassados aos consumidores.
12: A Agência Nacional do Petróleo, em etapas anteriores, interditou e apreendeu pouco mais de 2,5 milhões de litros de gasolina adulterada com essa nafta, e com o trabalho de hoje, a gente impede de outro quantitativo igualmente danoso chegar ao consumidor, chegar à sociedade, em fraudes que envolvem qualidade, dano ao consumidor, dano ao erário, lavagem de dinheiro e vários outros danos à sociedade.
10: Participam da operação Fluxo Oculto 135 servidores da Receita Federal, além de dezenas de servidores dos órgãos parceiros. Com locução de Graziela Mendonça, reportagem Gabriela Noronha.
4: Em 2015, com o rompimento da barragem do Fundão em Mariana, Minas Gerais, despejou-se resíduos tóxicos e lama no Rio Doce, contaminando a água em Minas Gerais e no Espírito Santo.
3: Desde então, a água do rio vem sendo monitorada. Inicialmente, esse trabalho era feito pela Fundação Renova, que foi extinta em 2024.
4: Agora, com o novo acordo do Rio Doce, o monitoramento passa a ser feito pela FUNASA, a Fundação Nacional de Saúde, ligada ao Ministério da Saúde.
3: Esse mês, a FUNASA começou a segunda etapa de verificação e testagem da qualidade da água em 173 pontos dos dois estados.
4: Mais cedo, nós conversamos com Lenildo Moraes, presidente da Fundação, sobre esse trabalho e também sobre a segurança hídrica proporcionada pelo programa Cisternas, na região do semiárido brasileiro. Acompanhe.
3: Presidente Lenildo Moraes, um prazer ter o senhor com a gente aqui na Voz do Brasil. Vamos começar falando do trabalho que a FUNASA vem desempenhando no monitoramento da qualidade da água do Rio Doce. Isso é necessário ainda por causa das consequências do rompimento da barragem do Fundão em Minas Gerais em 2015. Como é que é feito e onde é feito esse monitoramento?
13: Boa noite a todos os ouvintes da Voz do Brasil. Boa noite, Mariana. Boa noite, Luciano Seixas. Olha, a Operação FUNASA presente no Rio Doce começou com três frentes simultâneas, né? De monitoramento da qualidade da água em 32 municípios de Minas Gerais e do Espírito Santo. A operação começou com 173 pontos de monitoramento ao longo da bacia do Rio Doce. É importante dizer que a primeira frente foi no município de Mariana e no Vale do Aço. A segunda percorreu cidades do médio Rio Doce e da divisa entre Minas Gerais e Espírito Santo, incluindo Governador Valadares, Conselheiro Pena, Resplendor e Aimorés. E a terceira e última frente foi nos municípios capixabas, lá no Espírito Santo, com coletas em Aracruz, Linhares, Colatina, São Mateus, Conceição da Barra e Marilândia. A FUNASA disponibilizou a nossa equipe, né? Três unidades móveis, junto com as equipes, para coleta da qualidade, né? Identificar a qualidade da água, além de carros, apoio de equipes técnicas especializadas. Os laboratórios móveis permitiram a realização de análises físicas e químicas e microbiológicas, né? Isso foi importante, porque a partir daí nós podemos identificar a real qualidade, né? E necessidade de futuras ações que a gente precisa fazer a partir dessas análises.
4: Presidente, quando é que os resultados desse monitoramento serão divulgados, especialmente para as comunidades atingidas pela contaminação lá de 2015?
13: As análises já estão em fase final de análise, né? Devemos entregar nos próximos dias. Mais tardar a próxima semana, nós já estaremos com todos esses dados monitorados para que a gente possa apresentar para toda a sociedade.
3: E esse monitoramento, ele vai ser permanente, presidente? Como é que vai ser a periodicidade desse acompanhamento?
13: Vai ser permanente. Nós já temos um acordo de cooperação técnica assinado com a AGESUS, que é a Agência Brasileira de Apoio à Gestão do SUS, e ele vai permitir que o governo, através da FUNASA, Fundação Nacional de Saúde, através de seus técnicos, possa fazer esse monitoramento de forma permanente.
4: E existe um outro trabalho desempenhado também pela FUNASA em relação à segurança hídrica, que é o programa Cisternas. Como é que ele atua para garantir água para as famílias de regiões secas ou semiáridas?
13: A iniciativa permite acesso regular à água potável para consumo humano por meio da captação e armazenamento da água da chuva. É importante que as populações do semiárido que estão nos escutando já sabem como funciona. Então, na realidade, nós, na prática, o programa ele funciona como uma instalação de reservatórios, né? Os reservatórios têm capacidade de 16 mil litros conectados aos telhados das residências, né? Então, nos períodos das chuvas, a água é captada, filtrada e armazenada para ser utilizada nos meses de estiagem.
3: O presidente, quantas famílias já são atendidas pelo programa atualmente? Há previsão dele ser ampliado?
13: Olha, nós estamos atendendo agora 20.976 famílias, quase 21 mil famílias. E a ideia é que a gente faça essa ampliação ainda, tá certo? Os estados beneficiados nessa primeira etapa são Bahia, Ceará, Minas Gerais, Paraíba, Pernambuco, Piauí, Rio Grande do Norte e Sergipe, né? Os investimentos chegam a 250 milhões de reais.
4: E quais são os critérios de seleção das famílias atendidas pelo programa de cisternas?
13: Olha, boa pergunta, Luciano. Olha, o edital estabelece alguns critérios obrigatórios para participação. Por exemplo, as famílias precisam viver em comunidades rurais do semiárido, não ter acesso regular à água potável por rede de abastecimento e não ter sido atendido por programas de cisternas. Além, é claro, das residências ter as condições mínimas para instalação do equipamento. Telhado adequado, a captação da água e da chuva, é importante que se tenha espaço suficiente no meio do terreno, né, para poder ter essas condições técnicas necessárias. Outro dado importante é que os critérios são situação de vulnerabilidade social, a pessoa tem que estar inscrita no CadÚnico único. As famílias chefiadas por mulheres têm prioridades. A presença de pessoas com deficiência também. Se é um deficiente na família, um deficiente físico, no núcleo familiar, tem prioridade também. E, obviamente, e um dado muito importante, que está se dando como prioridade também as populações de comunidades quilombolas.
3: Agora, presidente, as famílias que tiverem interesse em receber esses equipamentos, elas devem fazer o quê? Procurar a prefeitura, a FUNASA diretamente, preencher um cadastro? Como é que funciona?
13: Olha, essas 20.976 cisternas já foram feitas a partir de um critério já estabelecido pela FUNASA. A prefeitura fez o levantamento inicial e encaminhou a superintendência, né, da FUNASA, e as pessoas agora devem procurar a prefeitura para poder saber quais os locais. A prefeitura previamente já tem todas as comunidades que vão ser beneficiadas. E nós da FUNASA também. Nós vamos divulgar todas as comunidades que foram pré-selecionadas pelas prefeituras.
4: Muito bem, nós conversamos com o presidente da FUNASA, a Fundação Nacional de Saúde, Lenildo Moraes. Muito obrigado por sua entrevista aqui, a Voz do Brasil.
13: Obrigado, Mariana. Obrigado, Luciano. Boa noite a todos os ouvintes da Voz do Brasil.
3: O Ministério da Previdência Social e o INSS realizam nesse fim de semana um grande mutirão para atendimentos em diversas regiões do país.
4: São mais de 59 mil vagas destinadas a perícias médicas e avaliações sociais do INSS. As etapas obrigatórias para concessão de benefícios previdenciários e assistenciais.
3: O secretário de Regime Geral de Previdência Social, Benedito Brunca, disse que o tempo de espera vem caindo e destacou a importância do agendamento.
14: No Brasil, o tempo médio de espera no mês de abril estava em 40 dias. Na parcial que tiramos esta semana, esse tempo médio já caiu para 30 dias, o que é uma evolução de 10 dias. É importante que as pessoas que estão aguardando os atendimentos possam entrar em contato ou com o 135 ou no próprio aplicativo do meu INSS para poder fazer a confirmação e antecipar seu atendimento, porque isso vai abreviar o tempo da decisão do seu benefício.
4: Hoje, dia 28 de maio, é comemorado o Dia Internacional da Dignidade Menstrual.
3: No Brasil, dados do IBGE indicam que 15% das adolescentes deixaram de ir ao menos um dia na escola por falta de absorvente.
4: Para tentar mudar essa realidade, o governo do Brasil promove o Programa de Proteção e Promoção da Saúde Menstrual.
3: Em 2 anos, mais de 3 milhões de pessoas foram beneficiadas com itens de higiene e ações educativas.
15: A mineira Mariana Soares conta que menstruou pela primeira vez aos 13 anos de idade e desde então sintomas como fortes dores e enjoo são comuns para ela. Hoje, aos 22 anos, ela luta para que mais mulheres possam falar sobre saúde menstrual.
16: Eu sei que tem muitas vozes de meninas que sofrem como eu, mas não têm a oportunidade de às vezes saber que ela pode viver melhor. Isso é um direito nosso.
15: Combater preconceitos e tabus é um dos objetivos do festival Alana Ideia Fest 2026 para tratar sobre dignidade menstrual e proteção de meninas e adolescentes, como explica a diretora executiva do Alana, Flávia Dória.
17: 6 entre cada 10 meninas têm a rotina escolar abalada por essas dores menstruais e 4 em cada 10 meninas chegam a faltar na escola pelo menos uma vez por mês por causa dessas dores, que muitas vezes são incapacitantes. A gente precisa falar sobre isso.
15: A programação faz parte das ações do Dia Internacional da Dignidade Menstrual, comemorado nesta quinta-feira. Desde 2023, o governo do Brasil distribui de forma gratuita absorventes por meio do Programa de Proteção e Promoção da Saúde Menstrual. Em 2 anos, mais de 500 milhões de unidades já foram distribuídas, de acordo com a Coordenadora Geral de Atenção à Saúde das Mulheres do Ministério da Saúde, Mariana Seabra, além do fornecimento de produtos, ações educativas.
18: O programa tem um eixo de dispensação desses absorventes, né? Através do programa Farmácia Popular. E hoje é possível retirar essas autorizações para as beneficiárias que são inscritas no Cade Único através do aplicativo Meu SUS Digital. A segunda forma é através do programa Pé de Meia e a terceira forma é justamente na Unidade Básica de Saúde, onde além da autorização, ela vai poder também ter todo o leque de informações.
15: Lembrando que o absorvente é distribuído de forma gratuita e o benefício é destinado a pessoas com idade entre 10 e 49 anos, inscritas no Cade Único e com renda mensal de até R$218, estudantes da rede pública de baixa renda e pessoas em situação de rua. Reportagem Gabriela Noronha.
4: Amanhã é o último dia para fazer a declaração do imposto de renda.
3: A Receita Federal já recebeu mais de 37 milhões de declarações e a expectativa é chegar a 44 milhões de documentos.
4: Quem entregar fora do prazo estará sujeito à multa.
3: E essas foram as notícias do Governo do Brasil.
4: Uma realização da Secretaria de Comunicação Social da Presidência da República.
3: Com produção da empresa Brasil de Comunicação.
4: Fique agora com as notícias do Poder Judiciário e do Congresso Nacional. Boa noite.
3: Boa noite para você e até amanhã.

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2: STF homologa acordo para viabilizar operação de crédito ao BRB.
3: STJ define que qualificadora de violência de gênero também se aplica a agressões contra a mulher em relação homoafetiva.
2: Semana na conciliação. Trabalhadores de empresa de tratamento de água e saneamento de Campinas fecham um acordo de mais de 7 milhões de reais.
3: Boa noite, eu sou Marcela Luiza.
2: E eu sou Walter Lima.
3: O Supremo Tribunal Federal homologou nesta quinta-feira um acordo entre a União, o Governo do Distrito Federal, o Banco Central e o Banco de Brasília para viabilizar uma operação de crédito destinada ao reforço financeiro do BRB.
2: A decisão foi tomada durante a audiência de conciliação conduzida pelo ministro Luiz Fux. Marcelo Della Libera.
4: O acordo permite que o Distrito Federal contrate um empréstimo junto ao Fundo Garantidor de Crédito para capitalizar o banco. A operação terá garantia de um sindicato de bancos e contragarantia vinculada às verbas do Fundo de Participação dos Estados e do Distrito Federal e do Fundo de Participação dos Municípios.
3: O Comitê Nacional de Inteligência Artificial no Judiciário aprovou duas medidas para ampliar a segurança da inteligência artificial usada pela Justiça.
2: Coordenada pelo Conselho Nacional de Justiça, a manifestação técnica validou os riscos de inserção de comandos escondidos em documentos processuais e instituiu um Programa Nacional de Segurança para capacitação e com suporte e prevenção de riscos.
3: A manifestação técnica é a primeira medida nacional de orientação sobre o tema e deve ser submetida ao plenário do Conselho.
2: As medidas fazem parte das prioridades definidas pela gestão 2025-2027, coordenada pelo presidente do CNJ e do STF, ministro Edson Fachin.
3: Qualificadora de lesão corporal praticada contra a mulher pela condição do sexo feminino também se aplica em relação homoafetiva entre mulheres.
2: Essa é a conclusão do STJ. Fátima Uchoa.
5: Uma mulher foi acusada de insultar e agredir fisicamente a ex-companheira por ciúmes. O Ministério Público ofereceu denúncia por lesão corporal qualificada, considerando que a agressão foi cometida contra a mulher pela condição do sexo feminino e no âmbito doméstico. A Justiça de Santa Catarina condenou a acusada só pelo crime de lesão corporal em contexto doméstico. Já a sexta turma do STJ deu provimento ao recurso especial do MP. Segundo o ministro relator Rogério Schietti Cruz, basta o vínculo doméstico familiar ou de afetividade e a condição de mulher da vítima para aplicação do sistema protetivo, sendo presumidas a vulnerabilidade e, consequentemente, a motivação de gênero.
3: Trabalhadores de empresa de tratamento de água e saneamento de Campinas fecham acordo de mais de 7 milhões de reais.
2: A conciliação foi fechada durante a Semana Nacional da Conciliação Trabalhista. Rafael Oliveira.
6: O acordo encerra uma ação coletiva de 2018 sobre gratificação paga a motoristas da Sanasa, empresa de economia mista de tratamento de água e saneamento de Campinas. 54 trabalhadores vão receber mais de 7 milhões de reais em valores líquidos. O acordo também prevê o recolhimento de 600 mil reais em FGTS e 2 milhões de reais em encargos previdenciários para a União. As negociações vinham sendo realizadas desde o início do ano.
3: Justiça recebe denúncia contra organização criminosa internacional por garimpo ilegal em Roraima.
2: Na ação, o MPF pede a condenação dos 6 integrantes do grupo e fixação de, no mínimo, 200 mil reais em multa por danos morais coletivos. Vanessa Pereira.
7: Segundo a denúncia, o grupo negociava ouro e diamantes extraídos ilegalmente no Brasil e no exterior, usando contatos e negociações no Peru para comercializar os minerais sem autorização. As investigações apontam apresentou investimento de R$350 mil na compra de ouro e negociações de pedras avaliadas em mais de US$100 mil. O MPF pede a condenação dos 6 acusados por exploração ilegal de recursos minerais da União, organização criminosa transnacional, contrabando e lavagem de dinheiro, além de multa mínima de R$200 mil por danos coletivos e sociais.
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3: Uma boa noite.
2: E até amanhã.
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1: Eu sou Paula Groba.
2: E eu sou Ricardo Nakaoka.
1: E estes são os destaques de hoje do Jornal do Senado, que começa agora.
2: Senado aprova retomada de benefícios fiscais para o terceiro setor e isenção de IPI para pessoas com deficiência.
1: Escala 6-1, Senado vai analisar proposta aprovada pela Câmara.
2: Segue para sanção presidencial política nacional para estudantes com superdotação.
1: Boa noite.
2: Boa noite.
1: Hospitais filantrópicos, entidades assistenciais e organizações sociais podem voltar a ter acesso a benefícios tributários suspensos nos últimos anos. O Senado aprovou um projeto que retoma incentivos fiscais para instituições do terceiro setor e também garante a isenção do IPI na compra de veículos por pessoas com deficiência.
2: A proposta segue agora para análise da Câmara dos Deputados. Mais informações com o repórter Alexandre Campos.
3: Os benefícios referentes ao imposto sobre a renda das pessoas jurídicas, contribuição social sobre o lucro líquido e COFINS, atualmente assegurados por uma lei complementar apenas às organizações da sociedade civil de interesse público e organizações sociais, vão se estender também a todas as entidades do terceiro setor, como afirmou a relatora do projeto, senadora professora Dorinha Seabra, do União do Tocantins.
4: Infelizmente, no formato que está hoje, a PAES e outras instituições já consolidadas na área social perderiam esse benefício.
3: O texto aprovado ainda reverteu outras reduções de benefícios. O incentivo que passará a valer se a proposta virar lei será o referente à doação ou destinação para patrocínio de parte do imposto de renda devido por empresas para projetos esportivos, culturais e sociais, como os voltados para crianças, adolescentes e idosos. Também foi retomada a isenção total de IPI na compra de veículos por pessoas com deficiência.
1: E os municípios com pendência fiscal já

0: O autoriza municípios de até 65 mil habitantes que tenham pendências fiscais a celebrar convênios com o governo federal, receber recursos de programas e ter acesso a emendas parlamentares. Na sessão que derrubou o veto, o presidente do Congresso, senador Davi Alcolumbre, assinalou que essas demandas fizeram parte da marcha dos prefeitos à Brasília.
1: São estradas, são rodovias, são escolas, são unidades de saúde, são creches, são praças, enfim, são obras muito relevantes para os municípios brasileiros.
0: As outras duas regras reinseridas na LDO autorizam o uso de recursos da Lei Orçamentária Anual em despesas que estão fora da competência da União e são relativas à malha hidroviária brasileira e à construção e manutenção de rodovias estaduais e municipais destinadas à integração de modais de transporte ou ao escoamento produtivo.
2: Você sabe o que é ludopatia?
3: Ludopatia é o vício em jogos de azar. Essa compulsão provoca perda de controle, endividamento e impactos graves na vida familiar e emocional dos apostadores.
2: Muita gente vem se conscientizando de que essa atividade pode ser destruidora. Em meio ao avanço das bets no país, mais de 570 mil brasileiros já recorreram à plataforma de autoexclusão criada pelo Ministério da Fazenda para bloquear voluntariamente o próprio CPF em sites regularizados.
3: O crescimento do endividamento de famílias por conta do vício em jogos acendeu o alerta no Senado. Os detalhes com o repórter Rodrigo Rezende.
4: Pelo menos 570 mil pessoas já fizeram cadastro na plataforma de autoexclusão para acesso a sites de apostas. O sistema do Ministério da Fazenda traz a possibilidade do bloqueio voluntário em todas as bets legalizadas no Brasil. De acordo com o Ministério, do total de cadastrados, 207 mil usuários apontaram a perda de controle sobre o jogo e os impactos na saúde mental como principais motivos para a autoexclusão. O vício em jogos de azar, conhecido como ludopatia, atinge milhares de brasileiros, como alerta o senador Humberto Costa, do PT de Pernambuco.
5: Dados da Organização Mundial da Saúde apontam que a taxa de dependência em jogos de azar pode variar de 1% a 3% da população adulta. Se aplicarmos essa proporção ao Brasil, estamos falando de até 4 milhões de brasileiros já em situação clínica de vício.
4: Caso você deseje bloquear o seu próprio acesso aos sites e sistemas regularizados de apostas no Brasil, basta acessar autoexclusãoapostas.fazenda.gov.br. Lembrando que o exclusão é sem o tio. Você deve ter uma conta gov.br para fazer a solicitação e seu CPF será bloqueado em todas as casas de apostas.
2: Secas mais severas, chuvas intensas e eventos climáticos extremos podem marcar os próximos meses no Brasil com o fortalecimento do fenômeno El Niño.
3: Diante do risco de impactos na agricultura, no abastecimento de água e até no aumento de desastres naturais, o Senado reuniu hoje no plenário autoridades e especialistas para discutir medidas de prevenção e preparação. Os detalhes com o repórter Márcio Maturana.
6: O climatologista Carlos Nobre alertou que para este ano se espera uma intensidade maior.
7: Agora, maio, junho, julho, já temos 92% de probabilidade de começar um El Niño e outubro, novembro e dezembro desse ano, a probabilidade é 98% desse El Niño ser forte ou muito forte. Então, nós temos que nos preparar muito.
6: O senador Hamilton Mourão, do Republicanos do Rio Grande do Sul, disse que é preciso aprimorar o Plano Nacional de Proteção e Defesa Civil de 2012, tornando obrigatórias simulações anuais nos municípios.
8: Se não treinar, nós não vamos conseguir executar na hora que a catástrofe acontecer.
6: O senador Hermes Klan, do PL de Santa Catarina, acredita que o trabalho do Senado para fortalecer o planejamento dos municípios em áreas de risco é fundamental, mas não é suficiente.
9: Muitos municípios brasileiros, especialmente os menores, não têm estrutura técnica, equipe permanente ou capacidade de acessar recursos federais com rapidez. O município sofre a tragédia, mas o sistema público só chega depois da água baixar. Enquanto isso, seguimos repetindo o ciclo: desastre, reconstrução, novo desastre.
6: A sessão de debates foi pedida por todos os líderes partidários, com primeira assinatura de Esperidião Amin, do PP de Santa Catarina.
2: E a proposta que acaba com a escala 6x1 foi a

0: aprovada na Câmara dos Deputados na noite de ontem. O próximo passo agora é a análise dessa PEC pelo Senado.
1: Senadores, no entanto, divergem sobre a PEC, que garante aos trabalhadores 2 dias de descanso semanal remunerado. A proposta divide opiniões entre parlamentares e setores da economia. O repórter Douglas Castilho tem mais informações.
2: Uma das vozes contrárias à redução da escala 6x1 para de 5x2 foi o senador Oriovisto Guimarães, do PSDB do Paraná. Segundo ele, trata-se de uma medida demagógica.
3: O Brasil já tem o maior Bolsa Família de toda a história. Já tem auxílio gás, já tem benefício de prestação continuada. Não tem cabimento, não houve aumento de produtividade, não houve investimento em máquinas.
2: Mas o senador Irajá, do PSD do Tocantins, destacou que a nova jornada é uma tendência internacional fruto justamente da modernização tecnológica.
4: Se a tecnologia já flexibilizou a jornada de 40 horas para os setores corporativos de tecnologia, é um contrassenso condenar o trabalho do comércio a um modelo rígido de aprisionamento de 6 dias por semana.
2: O senador Hamilton Mourão, do Republicanos do Rio Grande do Sul, considera a medida uma intervenção indevida do Estado.
5: Então, se eu vou trabalhar 1 dia, 2 dias, 3 dias, 4 dias, 5 dias, 6 dias, 7 dias, é uma decisão minha numa negociação com aquele que está me contratando.
2: O senador Rogério Marinho, do PL do Rio Grande do Norte, concorda com a livre escolha e apresentou uma nova PEC que será analisada pelo Senado em conjunto com o fim da escala 6x1. A proposta prevê a negociação entre trabalhador e patrão quanto à quantidade de horas trabalhadas e o pagamento proporcional às horas efetivamente cumpridas.
1: Com edição de Paula Groba e trabalhos técnicos de João Lira, o Jornal do Senado fica por aqui. Acompanhe agora as notícias da Câmara dos Deputados. Boa noite.
0: Boa noite e até amanhã.
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7: Parlamentares reduzem a jornada de trabalho semanal para 40 horas.
8: Proposta votada estende imunidade tributária de entidades religiosas.
7: Plenário amplia incentivos para a indústria brasileira de fertilizantes.
8: Cobertura de mais doenças com teste do pezinho avança na Câmara.
7: Boa noite. A Câmara examina projeto que organiza a ampliação do número de doenças que poderão ser detectadas pelo teste do pezinho. Vamos ouvir a reportagem de Maria Neves.
9: A Comissão de Saúde da Câmara dos Deputados aprovou o projeto que estabelece os prazos para ampliação dos problemas de saúde incluídos no teste do pezinho. Uma lei de 2021 lista 13 doenças a serem detectadas no exame. A legislação determina ainda que o Programa Nacional de Triagem deve ampliar a testagem em 5 etapas, mas não estabelece a data para início de cada fase. Hoje, o Sistema Único de Saúde testa os recém-nascidos apenas para as 7 condições previstas na primeira fase, que inclui hipotiroidismo, toxoplasmose e hiperplasia adrenal. Pelo texto aprovado, a segunda etapa de ampliação do teste do pezinho, que inclui a detecção de doenças raras genéticas e metabólicas, deverá estar em vigor até 2027. As demais etapas deverão ser implantadas a cada 2 anos depois de concluída a segunda fase. A relatora, a deputada Rosângela Moro, de São Paulo, ressalta que a triagem neonatal é uma das formas mais eficazes de prevenção em saúde infantil. Ela lembra que a detecção precoce de enfermidades permite intervenções terapêuticas antes da manifestação de sintomas.
10: A triagem, ela faz o diagnóstico de doenças antes mesmo delas se manifestarem. É extremamente importante que as mães exijam, levem os seus neonatos para fazer a triagem neonatal. Quanto antes diagnosticado, você trata, até impede o desenvolvimento da doença. Um dos exames, por exemplo, ele impede o retardo mental das crianças, se for diagnosticado e tratado dentro do devido prazo.
9: Ao apresentar o projeto, o deputado Eduardo da Fonte, do PP de Pernambuco, afirmou que as doenças raras atingem cerca de 13 milhões de pessoas no Brasil. Segundo o parlamentar, 75% dos acometidos por essas enfermidades são crianças e 30% delas morrem antes dos 5 anos de idade. Na opinião do deputado, ainda que as doenças raras não tenham cura, a detecção precoce é importante porque permite o tratamento adequado, que reduz as complicações e o risco de morte. A proposta, que estabelece datas para ampliação do teste do pezinho, ainda será analisada pelas comissões de Finanças e Tributação e de Constituição e Justiça. Da Rádio Câmara de Brasília, Maria Neves.
11: Saúde.
12: Hugo Leal, do PSD do Rio de Janeiro, critica o entendimento da Justiça Federal que, segundo ele, pode dificultar a avaliação de pessoas com autismo leve e restringir o reconhecimento de direitos. Para ele, a medida contraria avanços aprovados na proteção às pessoas com deficiência.
7: O deputado também manifesta preocupação com possíveis impactos no acesso a benefícios sociais por famílias atípicas. Hugo Leal informa ainda que solicitou audiência pública para discutir os efeitos da medida e cobrar esclarecimentos sobre o tema.
11: Direitos Humanos.
12: Em defesa do Bolsa Família, Benedita da Silva, do PT do Rio de Janeiro, afirma que o programa é um instrumento de dignidade e combate à fome. Segundo a deputada, a maioria dos beneficiários conseguiu deixar o auxílio ao longo dos anos por meio da inserção no mercado de trabalho.
7: Benedita da Silva também aponta contradição em setores da elite que criticam investimentos sociais à população mais pobre, mas silenciam diante de subsídios e isenções concedidos a grandes empresas. Ela ressalta que as políticas de transferência de renda foram fundamentais para retirar o Brasil do mapa da fome.
11: Economia.
12: Câmara estende imunidade tributária das igrejas para a compra de bens e serviços destinados ao funcionamento das entidades. O repórter Marcelo Larcher tem as informações.
13: O plenário da Câmara aprovou proposta de emenda à Constituição que amplia a imunidade tributária das igrejas de qualquer culto para alcançar também a compra de bens e serviços necessários ao funcionamento das entidades religiosas. Imunidade tributária é quando o governo fica proibido de cobrar um imposto. A imunidade sobre patrimônio e renda já está assegurada às igrejas por diversas leis. A proposta aprovada deixa claro na Constituição que a imunidade tributária vai valer também para a aquisição de bens ou serviços necessários para a implantação, manutenção e funcionamento das entidades religiosas e templos de qualquer culto. A imunidade é estendida ainda para as creches, comunidades terapêuticas, mosteiros, seminários, conventos, serviços de acolhimento institucional, atividades sociais e assistenciais e demais atividades sem fins lucrativos. As condições e critérios de habilitação terão de ser definidas por lei complementar que ainda vai ser aprovada. Relator da proposta, o deputado doutor Fernando Máximo, do PL de Rondônia, diz que a proposta dá mais segurança jurídica para a imunidade já prevista na Constituição. Deputados da base do governo disseram que a proposta amplia um privilégio e permite que entidades ligadas à igreja sejam também beneficiadas por uma renúncia fiscal que será paga pelos demais contribuintes. Foi o que disse o deputado Pedro Czai, de Santa Catarina, líder do PT.
14: Três leis e a Constituição deixa claro o apoio, a isenção tributária, a imunidade. Agora, o que se quer é extrapolar por várias modalidades de imunidade tributária, como alguém dá uma palestra, ganha 200 mil, alguém compra um avião de 20 milhões, porque vai ser para atividade religiosa.
13: O autor da proposta, deputado Marcelo Crivella, do Republicanos do Rio de Janeiro, diz que a imunidade prevista na Constituição para as igrejas não existe na prática.
15: É só isso que nós queremos, que a imunidade prevista na Constituição aconteça na prática. Eu já paguei imposto sobre tudo, o dinheiro que eu dou para a igreja não é para pagar imposto de novo. E outra coisa, se comprar um avião, um helicóptero, o senhor acha que a Receita Federal vai devolver isso?
13: A proposta de emenda à Constituição que amplia a imunidade tributária das igrejas de qualquer culto seguiu para análise do Senado. Da Rádio Câmara de Brasília, com informações de Daniele Lessa e Antônio Vital, Marcelo Larcher.
11: Justiça.
7: Para Rogério Correia, do PT de Minas Gerais, o suposto uso de fundos de previdência estaduais, como o Rio Previdência, em instituições privadas, levanta suspeitas de favorecimento político. Ele alega que as denúncias sobre o Banco Master revelam uma relação que envolve integrantes da oposição.
12: Rogério Correia cobra a responsabilização de todos os envolvidos no caso e exalta a atuação das instituições de controle e do judiciário. O deputado espera que as investigações alcancem todos que desviaram os recursos de aposentadoria. apresentados.
7: Marcon, do PT Gaúcho, denunciou supostos esquemas ligados ao Banco Master. Ele alega que o senador Flávio Bolsonaro teria visitado o banqueiro Daniel Vorcaro em busca de repasses para despesas do ex-deputado Eduardo Bolsonaro nos Estados Unidos e formação de Caixa 2 para campanhas eleitorais.
12: Marcon exigiu também explicações do presidente nacional do PL, Valdemar da Costa Neto, e da liderança da legenda no Rio Grande do Sul sobre as graves acusações de desvios e benefícios financeiros ilícitos.
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17: Votação.
7: A Câmara aprovou um projeto que cria incentivos para a indústria nacional de fertilizantes. A repórter Daniela Lessa explica que a intenção é tornar o Brasil menos dependente do mercado externo.
18: O plenário da Câmara aprovou o projeto que prevê diversos benefícios tributários, ou seja, descontos no pagamento de impostos para estimular a produção de fertilizantes no Brasil. O projeto cria o Programa de Desenvolvimento da Indústria de Fertilizantes, o Profert, que concede até 10 bilhões de reais em subsídios em 5 anos para fábricas de fertilizantes. Hoje o Brasil importa mais da metade dos fertilizantes e fosfatos utilizados na agricultura, principalmente de países como a Rússia, a China e os Estados Unidos. A proposta, já aprovada pelo Senado, está baseada em renúncia de receitas, ou seja, o governo deixa de cobrar impostos para estimular o setor. O texto final, apresentado pelo relator, deputado Júnior Ferrari, do PSD do Pará, limita essas desonerações em 2 bilhões de reais por ano e fixa prazo máximo de 5 anos para os benefícios. O projeto beneficia empresas com projetos aprovados pelo Ministério da Agricultura. Além disso, obriga a mistura obrigatória de fertilizantes nacionais no produto consumido e comercializado no país, começando com 2% ano que vem e chegando a 30% em 10 anos. O argumento é que o Brasil precisa ficar menos dependente do mercado externo. As medidas foram criticadas pelo deputado Gilson Marques, do Novo, de Santa Catarina.
19: Ele trocou a antiga forma de lidar com o problema, que era a desoneração tributária de IPI, COFINS, e ele abandonou essa forma de incentivo para ter uma outra forma de incentivo, que na verdade é uma reserva de mercado, ou seja, beneficiar poucos indicados. E além disso, ele se apoia em pilares que nós não concordamos, por exemplo, a mistura obrigatória de fertilizantes nacionais. Isso não faz sentido nenhum.
18: A proposta também permite que o governo federal crie linhas de financiamento a projetos de produção, pesquisa e infraestrutura, o que ficará a cargo do BNDES. De acordo com o relator Júnior Ferrari, a dependência de fertilizantes de outros países deixa o país vulnerável.
20: Esse projeto, ele é de suma importância, porque o Brasil, ele é um dos maiores produtores de alimentos do mundo e hoje importamos cerca de 85 a 90% dos fertilizantes. Então corremos o risco de falta de alimento no Brasil e no mundo. Daí a importância desse projeto, porque é uma questão econômica, mas muito mais e principalmente é uma questão de segurança alimentar.
18: Como foi alterado pela Câmara, o projeto que cria o Programa de Desenvolvimento da Indústria de Fertilizantes com benefícios tributários para aumentar a produção nacional voltou para análise do Senado. Da Rádio Câmara de Brasília, com informações de Antônio Vital, Daniele Lessa.
17: Agricultura.
12: Emidinho Madeira, do PL de Minas Gerais, denunciou o desvio de 850 milhões do Fundo de Defesa da Economia Cafeeira, principal aporte do governo federal ao setor. O parlamentar afirma que os recursos devem ser utilizados exclusivamente no fortalecimento da produção.
7: Emidinho Madeira cobrou ainda a redução imediata das taxas de juros do Funcafé para aliviar os custos dos produtores que enfrentam instabilidade de preços e sequelas de anos de seca, especialmente no estado mineiro.
17: Turismo.
12: bacelar do PV celebra o desempenho da Bahia na atração de turistas internacionais e atribui o avanço do setor, entre outras coisas, à ampliação da conectividade aérea. O deputado também faz críticas à condução da política de turismo durante a gestão anterior.
7: Bacelar lembra ainda que o aumento da chegada de visitantes estrangeiros e a relevância econômica da atividade têm impulsionado a expansão do setor. Segundo ele, tudo isso reflete políticas públicas de incentivo ao turismo nacional.
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21: Trabalho.
12: Câmara aprova a redução da jornada semanal para 40 horas e 2 dias de descanso remunerado. O repórter Antônio Vital acompanhou a votação.
22: A Câmara dos Deputados aprovou por 472 votos a favor e apenas 22 contrários a proposta de emenda à Constituição que reduz a jornada normal de trabalho para até 40 horas semanais e garante 2 dias de repouso semanal remunerado aos trabalhadores. Horas antes, o texto apresentado pelo relator, deputado Léo Prates, do Republicanos da Bahia, foi aprovado em uma comissão especial por 34 votos. A 4. No plenário, o texto aprovado foi uma emenda apresentada pelo líder do PT, Paulo Pimenta, do PT do Rio Grande do Sul, praticamente idêntica ao aprovado na comissão e resultado de um acordo entre a maioria dos partidos. A aprovação desse texto alternativo impediu que fosse votada, a pedido do PL, outra proposta de emenda à Constituição, apresentada pela deputada Érica Hilton, do PSOL de São Paulo, que reduzia a jornada de trabalho para 4 dias por semana e foi analisada junto com o texto aprovado. Além da jornada de 40 horas semanais, o texto aprovado, conhecido como PEC do fim da escala 6x1, prevê que um dos 2 dias de descanso deverá ser preferencialmente aos domingos. A redução da jornada e a ampliação do descanso devem acontecer sem qualquer tipo de redução nos salários. Essa garantia também vale para os pisos salariais. A adoção da medida será gradual. 60 dias depois da publicação da emenda, a jornada normal não poderá passar de 42 horas semanais. Depois de 1 ano, deverá cair para 40 horas. A proposta foi criticada por deputados da oposição, inclusive do PL, que tentou aprovar a proposta que não tinha sido objeto de acordo no plenário. Para o deputado Bibo Nunes, do PL do Rio Grande do Sul, a medida proíbe as pessoas de trabalharem.
23: Estão querendo proibir de trabalhar nesse país. Não tem lugar do mundo que proíba de trabalhar. A esquerda só sabe viver de bocas e tetas. É com trabalho que se vive. Trabalho honra, dignifica.
22: O deputado Carlos Zaratini, do PT de São Paulo, criticou a tentativa de aprovação de texto que não tinha sido objeto de acordo.
24: Um destaque fake. Por que fake? Porque a maioria do PL atuou o tempo todo contra a PEC que acaba com a escala 6x1 e coloca a jornada de 40 horas. Chegaram a apresentar aqui uma emenda onde teria um prazo de implantação dessa modificação de 10 anos, mas agora eles dão uma de radical.
22: A proposta foi criticada por outros deputados da oposição. O deputado Kim Kataguiri, do Missão de São Paulo, considerou a aprovação da proposta uma medida eleitoreira que não trará benefícios reais ao trabalhador.
25: Aliás, o melhor cenário para mim era nem ter transição, era começar agora. Quanto antes começar, antes as pessoas vão saber que é uma farsa, que a vida delas não mudou, não melhorou, que elas não vão estar trabalhando menos.
22: O texto permite que convenções ou acordos coletivos estabeleçam regime de compensação, inclusive para categorias com jornadas diferenciadas. Outro trecho prevê que lei complementar estabeleça medidas de transição para microempreendedores individuais, microempresas e empresas de pequeno porte. A proposta também permite que empresas que prestam serviço de mão de obra terceirizada para o serviço público, por meio de licitação, reduzam a carga horária dos funcionários após a alteração do contrato. Ao defender a importância de mais tempo livre para os trabalhadores, o autor de uma das propostas que deu origem à mudança, deputado Reginaldo Lopes, do PT de Minas Gerais, destacou as consequências de jornadas extensas para a saúde mental do trabalhador.
26: Nenhum setor econômico perde, muito pelo contrário. O que prejudica uma economia, uma empresa, é o seu trabalhador, seu colaborador adoecido. E hoje nós temos uma pandemia de doença mental no país.
22: presidente da Câmara, Hugo Mota, classificou a aprovação como histórica. Depois de aprovada em dois turnos de votação, a PEC do fim da escala 6x1 seguiu para análise do Senado. Da Rádio Câmara de Brasília, com informações de Daniele Lessa, Antônio Vital.
7: Padre João, do PT de Minas Gerais, afirma que o fim da escala 6x1 restringe acordos trabalhistas que desrespeitem um novo limite de horas. Ele também relaciona a alteração constitucional ao combate à exploração do trabalho e à sobrecarga enfrentada principalmente por mulheres.
12: Heloísa Helena, da Rede do Rio de Janeiro, afirma que o debate sobre o fim da escala 6x1 representa uma reivindicação histórica dos trabalhadores. Para ela, a mudança pode melhorar a qualidade de vida e reduzir a sobrecarga enfrentada por diferentes categorias profissionais.
7: Segundo Alexandre Lindemeyer, do PT do Rio Grande do Sul, a redução da jornada de trabalho é uma pauta histórica para o parlamento brasileiro. Ele observa que, com o avanço da tecnologia, não há mais justificativa para manter uma jornada que adoece os trabalhadores.
12: Bebeto, do PP do Rio de Janeiro, declara posicionamento favorável ao projeto que acaba com a escala de trabalho 6x1. O parlamentar relembra sua trajetória profissional como servente de pedreiro, camelô e feirante para reforçar seu compromisso com a defesa dos direitos dos trabalhadores.
7: Welter, do PT do Paraná, celebrou o avanço da votação para o fim da escala 6x1, destacando o impacto positivo da medida para mulheres, jovens e trabalhadores rurais. Segundo ele, a mudança promove uma rotina mais humana, além de alinhar o Brasil aos padrões de países desenvolvidos.
12: Pedro Paulo, do PSD do Rio de Janeiro, defendeu o fim da escala 6x1, destacando que a medida vai beneficiar milhões de trabalhadores ao reduzir o desgaste físico e mental. Ele afirmou ainda que o descanso adequado eleva a produtividade e saúde mental do trabalhador.
7: Ana Pimentel, do PT de Minas Gerais, afirma que a redução da jornada de trabalho sem redução salarial será uma conquista histórica dos trabalhadores brasileiros. A deputada afirma que o fim da escala 6x1 representa uma medida de justiça para quem enfrenta sobrecarga laboral.
12: Termina agora o Jornal Câmara dos Deputados, produzido pela Rádio Câmara. O programa teve trabalhos técnicos de Everson Urani e apresentação de José Carlos Andrade e Márcio Aquilissardi. Uma boa noite para você.
7: Uma ótima noite. A Voz do Brasil volta amanhã.
0: 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Boa noite.

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1: Daqui a pouquinho tem mais após o nosso giro. Aguenta aí que eu volto já.
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1: Daqui a pouquinho, muito mais.
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1: Você está curtindo o sertanejo classe A na comunicação do amigão de sempre, o Elbert Andrade. Vamos juntos. É muito bom, né? Saber que você está ligado com a gente, está ouvindo o nosso programa.

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1: Daqui a pouquinho tem mais sucessos.
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1: Opa, já estamos de volta, já tomei meu cafezinho ali, meu pãozinho de queijo e agora vamos seguindo com mais moda.
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1: Daqui a pouquinho, mais sucessos pra você.
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1: Você está curtindo o sertanejo classe A na comunicação do amigão de sempre, o Elbert Andrade. Vamos juntos. É muito bom, né? Saber que você está ligado com a gente, está ouvindo o nosso programa.
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1: A gente volta em instantes com você.
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1: Mais uma que você recordou e ouviu com a gente também. Bom, daqui a pouco tem mais sucessos.
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1: Você está curtindo o Sertanejo Classe A, na comunicação desse amigo de vocês, o Elber de Andrade, abraçando você, amigo ouvinte, em toda a nossa cidade e região, curtindo o nosso programa.
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1: Forte abraço aqui do amigo Elbert Andrade, obrigado você pela companhia e até a nossa próxima edição.
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0: baixo do
1: 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Um monte de violão.
2: Um pouquinho mais de guitarra e violão pra mim. Aí fechou.
3: Tô tentando ensaiar.

0: menina.
1: Cesarinati Fabiano.
2: Realizando mais um sonho aqui hoje, viu? Thank you.

Valeu, São Paulo!

0: aplaude o senhor!
1: Chegue Vitor Hugo, Brasília!
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1: 5 horas e 8 minutos.
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3: 5:37.
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2: Cinco horas e 51 minutos.
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4: Este poema que eu vou cantar agora é um poema de Jaime Caetano Brown, poeta e pajador, que deixou uma obra maravilhosa a todos nós. E esta poesia deu título a um disco que eu gravei, que se chama Querência, Tempo e Ausência.

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3: 6:09.
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1: 6:29.
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2: 6:41.
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4: Seis horas 6:42. Muito bom dia, Ronda Alta, muito bom dia, ouvintes da Navegantes. Estamos começando a nossa locução por aqui. Vamos até às 7:45 com o programa Amanhecer no Rio Grande. Meu abraço a todos vocês, desejando uma abençoada sexta-feira. Hoje, dia 29 de maio, como diz o povo por aí, sextou, né, meu povo? É isso aí. E já vamos dando sequência aqui, trazendo por baixo dos panos Arrastapé no Rincão, Cotê Cacareco e o Pedro Hortaça, décima do Bico Branco. É a música chegando.

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0: 7:03. E como acontece todas as manhãs neste horário, nós temos a oração da manhã com o padre Reginaldo Manzotti. Vamos, através desta oração, agradecer a Deus por mais este dia em nossas vidas. Com vocês, o padre Reginaldo Manzotti e a oração da manhã de hoje.
1: Bom dia, povo de Deus. Sexta-feira. Entregue sua vida nas mãos de Deus. A semana que passou, mas principalmente o desejo da efusão do Espírito Santo. Precisamos, acredite, precisamos dessa unção do Espírito Santo, iluminação, precisamos de discernimento. E essa semana de oração pela unidade dos cristãos, e domingo é Pentecostes. Rezemos em nome do Pai, do Filho e do Espírito Santo. Amém. Senhor Jesus, Deus de infinita bondade, Deus presente no meio de nós, e que nos disseste: eu vos mandarei o Paráclito, o Espírito Santo. Senhor, pedimos este Espírito Santo sobre nós, fonte de unção, fonte de toda a vida, de graças e dons. Pedimos que este Espírito Santo faça com que, como cristãos, sejamos um só rebanho, no único pastor, Jesus. Enviai o vosso Espírito, tudo será criado e renovareis a face da terra. Espírito Santo, clamamos a tua unção no início deste dia e pedimos, Senhor, sede a nossa inspiração, sede, Senhor, a nossa força, inflame nossa alma e dai-nos mais amor às coisas de Deus. Espírito Santo, como um raio de tua luz, toca no meu coração, revigora-me na fé, santifica-me no amor. Espírito Santo, venha com os teus dons iluminar a inteligência, superar as angústias, trazer sabedoria. Espírito Santo, venha sobre nós, sobre a humanidade e sobre as nossas fragilidades. Liberta-me, Espírito Santo, e faz de mim uma nova criatura. No início deste dia, capacita-me a viver a palavra de nosso Senhor Jesus Cristo em toda a sua profundidade. E agora, Espírito Santo, clamo nesta semana de unidade dos cristãos, dá-me os teus dons para que eu possa melhor servir, amar todos os meus irmãos e principalmente a Deus. Renova em mim a chama do teu amor. Enche-me de fé, Senhor. Liberta-me, Espírito Santo, e faz de mim uma nova criatura. E juntos rezemos a oração que o Senhor nos ensinou. Pai nosso que estais no céu, santificado seja o vosso nome. Venha a nós o vosso reino, seja feita a vossa vontade, assim na terra como no céu. O pão nosso de cada dia nos dai hoje. Perdoai-nos nas nossas ofensas, assim como nós perdoamos a quem nos tem ofendido. e não nos deixeis cair em tentação, mas livrai-nos do mal. O Senhor esteja convosco, Ele está no meio de nós. Abençoe-vos o Deus de misericórdia e abençoai as pessoas, as famílias, o início deste dia, os instrumentos de trabalho e a água. Pela efusão do Espírito Santo, em nome do Pai, do Filho e do Espírito Santo. Amém. Enviai o vosso Espírito e tudo será criado e renovareis a face da terra. Bom dia a todos.
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2: 7:11.
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7:11 e vamos seguindo por aqui com o programa Amanhecer no Rio Grande nesta manhã de sexta-feira. Isto aí. Vamos seguindo por aqui trazendo música na sequência. De Barbaridade, Minha Nega, Os Mateadores, Vaneira da Restinga e o Dilceu Santos, Só no Bagaço. É música chegando por aqui.

convite para a missa de 2 anos de vida eterna de Lucinda Maria Trevisan Zeni. Sua presença continua viva em nossa família através do amor, da fé, dos ensinamentos e de todas as lembranças que deixastes em nossos corações. São 2 anos de vida eterna. A ausência permanece, mas o amor jamais acabará. Seguimos unidos em oração, carregando a sua memória com muito amor e saudade. Com amor eterno e saudade que os familiares de Lucinda Maria Trevisan Zeni convidam a todos para a missa em sua homenagem a realizar-se na Igreja Matriz Nossa Senhora dos Navegantes de Ronda Alta, no sábado, dia 6 de junho, às 19 horas, e no domingo, dia 7 de junho, às 9 horas. Que nossa eterna concebida descanse em paz e que a luz divina te acompanhe.

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0: 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Sete horas e 47 minutos.
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7:48. Por aqui vou encerrando o Amanhecer no Rio Grande, deixando meu abraço especial a todos vocês, desejando aí uma abençoada sexta-feira. Eu volto, se Deus me permitir, hoje à noite, a partir das 20 horas, aí com o programa Encontro de Violeiros. Um grande abraço a todos. Daqui a pouquinho, o colega Everton Araújo comanda o Cafeína por aqui.

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1: Fala, turma, bom dia! E aí, tudo bem? Tudo certo? Estamos chegando, né, com mais um programa Cafeína. Hoje é sexta-feira, dia 29 de maio de 2026. Mais uma sexta-feira, mais um finalzinho de mês e também mais um finalzinho de semana, né? Hoje comemoramos o dia do estatístico, dia do geógrafo e ainda dia da energia. Faltando 216 dias pra gente acabar 2026. Previsão do tempo pra hoje então, já destacando por aqui que teremos chuva, né? 14,5 milímetros pra hoje, com as chances de 76%. Final de semana, a princípio, chuva amanhã, ainda sábado, chovendo 1 milímetro. E no domingo, garoa, né? Menos de 1 milímetro. (54) 3364-1066 para você participar com a gente, para você mandar o teu recado, interagir da programação. Além também tem as redes sociais, Facebook, Instagram e o aplicativo da Rádio Navegantes, né? Que esta sexta-feira seja leve, produtiva e cheia de boas notícias. Nunca esqueça, a vida sempre recompensa quem continua acreditando, trabalhando e fazendo bem. Mesmo nos dias difíceis, existe um novo começo esperando por você. Sorria mais, abrace quem você ama, agradeça pelas pequenas conquistas e siga em frente com fé no coração. O melhor ainda está por vir. Uma excelente sexta para você, viu? Obrigado pela audiência, pelo rádio ligado aqui na programação da rádio. E vamos juntos com o melhor da música, Rick Martin.

Perfeito. O som do Rick Martin. Lo mejor de mi vida eres tú. 8:17, manhã de sexta-feira, hoje dia 29 de maio de 2026. 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E olha só, gente, o cantor e compositor Pedro Hortaça morre aos 83 anos no Rio Grande do Sul. Uma das vozes mais famosas da música gaúcha silenciou na madrugada de hoje. O músico e compositor Pedro Hortaça morreu aos 83 anos depois de sofrer complicações clínicas em um hospital de Ijuí, na região noroeste do Rio Grande do Sul. A informação foi confirmada pela filha Marianita Hortaça. Ele era conhecido como um dos troncos missioneiros. O título foi dividido com os cantores Noel Guarani, Senair Maiká e também Jaime Caetano Braun. O grupo ajudou a difundir a música tradicionalista. Tá, então, uma grande perca para a música do Rio Grande, né? O cantor e compositor Pedro Hortaça, que faleceu então na madrugada desta sexta-feira, dia 29. Notícia essa que está estampada no Jornal Correio do Povo de Porto Alegre. São 8:19.

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Bom dia.

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0: Beleza, 8 horas 52 minutos, tá aí Mascavo, Quando o Sol Nascer. Já já tem o nosso primeiro bloquinho das previsões astrais aqui na programação da Rádio Navegantes. Olha só, o prazo para a entrega do Imposto de Renda 2026 termina nesta sexta-feira, dia 29. O prazo para o envio da declaração do Imposto de Renda à Pessoa Física 2026 termina às 23 horas e 59 minutos de hoje. Conforme alerta da Receita Federal, contribuintes obrigados a declararem que perderem o prazo estarão sujeitos ao pagamento de multa e poderão enfrentar restrições relacionadas ao CPF. A expectativa do governo é receber mais de 46 milhões de declarações neste ano. Entretanto, segundo a última atualização divulgada pela Receita Federal, milhões de contribuintes ainda não haviam enviado o documento, cenário que pode provocar congestionamentos no sistema nas últimas horas do prazo. A multa mínima para quem deixar de entregar a declaração é de R$ 165,74, podendo chegar a 20% do imposto devido. Além da penalidade financeira, o CPF do contribuinte pode ficar com o status de pendente de regularização, condição que pode dificultar então operações bancárias, financiamentos, emissão de passaporte e participação em concursos públicos. Devem declarar então o imposto de renda aos contribuintes que receberam rendimentos tributáveis acima do limite estabelecido pela Receita Federal em 2025, além daqueles que tiveram rendimentos isentos elevados, realizaram operações em bolsa de valores, obtiveram ganho de capital na venda de bens ou possuíam patrimônio acima do valor definido pelo fisco. Neste ano, a Receita manteve a opção da declaração pré-preenchida, modalidade que importa automaticamente informações já disponíveis na base de dados do órgão, como salários, aposentadorias, despesas médicas e dados bancários. A ferramenta é apontada pelo governo como forma de reduzir erros e agilizar o preenchimento. Tá, então, hoje, último dia para a declaração do Imposto de Renda. 8 horas 54 minutos. E agora então o primeiro bloquinho das previsões astrais.
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2: Opa! Alô você! Aquele abraço do tamanho do Brasil! Muito prazer, eu sou o Silva Júnior, mas pode me chamar de seu amigo. E está começando mais uma edição do Giro Astral. Hoje é sexta-feira, 29 de maio de 2026. A partir de agora, você fica por dentro das previsões para o seu signo. E a gente começa com Áries. Você vai descobrir coisas importantes sobre alguém do seu convívio. E isso pode aproximar ainda mais vocês dois, viu? Novos encontros e situações inesperadas estão favorecidos hoje. Então, siga mais os seus impulsos e fale também sobre você. O momento pede mais liberdade para cuidar do próprio bem-estar e fazer pequenos ajustes que podem mudar muita coisa, viu, Áries? Quando você se sente bem consigo mesmo, tudo ao redor flui melhor. Acho que isso é com todos, né? Número da sorte 17, Áries. Alô, Touro! Você está mergulhado nos seus sonhos, nas fantasias e também nos planos de longo prazo. Mas cuidado para não exagerar nessa viagem mental e acabar tomando decisões precipitadas. O dia pede mais calma e menos, assim, reatividade. Então, ao mesmo tempo, o clima favorece a aproximação com pessoas importantes, fortalecendo assim vínculos e trazendo mais tranquilidade emocional. Número da sorte 29, Touro. Alô, gêmeos! Um objetivo importante começa finalmente a ganhar forma na sua vida. Só que para fazer isso acontecer, você vai precisar de paciência e equilíbrio emocional. hoje, existe o risco de acabar desgastando quem está ao seu redor por causa da ansiedade. Em compensação, você vai conseguir afastar pensamentos negativos e conduzir conversas importantes com profundidade e diplomacia. Número da sorte é o 8, gêmeos. Daqui a pouco eu volto com as previsões para Câncer, Leão e Virgem.
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1: Toda história tem dois lados. O que geralmente acontece é que um lado sempre se expõe primeiro, enquanto o outro lado não é escutado ou não é procurado para ser escutado e prefere silenciar. Mas o que você quer dizer com isso, Paulo? Calma. O que acontece é curioso. Sabe de qual lado as pessoas geralmente ficam? Do lado que se expõe primeiro. Geralmente para se justificar, ignoram injustamente o outro lado da história, ou até mesmo da mesma história. Imagine quantas pessoas devem estar decepcionadas contigo, com raiva ou com ódio até de você, por não saberem o seu lado da história. Mas é aquilo: o justo não se justifica ou não se defende. Ele silencia e espera pacientemente ser justificado ou defendido pela verdade das coisas. Ele cala, confia na própria consciência, espera e dorme tranquilo diante de Deus, de si mesmo e das pessoas que lhe acusam injustamente, pois ele não se importa com o lado que as pessoas acreditam. Ele sabe da verdade dele. Você também pode escutar os dois lados e acreditar no que mais te convém ou no que te parece mais justo, mais correto. Ou você pode escutar um lado só e ficar com raiva da outra pessoa sem saber a verdade sobre ela. A escolha vai ser sempre sua. A escolha é sua e é livre. Mas a justiça e a verdade não se reduzem à sua escolha. Lembre-se sempre, viu? Toda história tem dois lados. Procure sempre saber os dois lados do que acontece, com justiça. As pessoas costumam revelar o que lhes convém e esconder o que lhes compromete com justificativas, principalmente os narcisistas, né? Maturidade é contar a história toda sem pular a parte em que você também errou. Nunca tire conclusões sem ouvir os dois lados, principalmente quando for sobre caráter das pessoas. Nunca avalie ou julgue uma pessoa pela boca dos outros sem escutá-la também. Você pode perder pessoas incríveis por causa da manipulação de um sujeito que não contou toda a verdade. Nunca permita que alguém te influencie a ter raiva, odiar ou se afastar de uma pessoa que nunca te fez nada, por conta de mal saber o lado dela. Se você não ouviu os dois lados, não seja injusto, não seja incoerente, não se envolva. O que te fará dormir bem à noite, diante de uma história de duas pessoas especiais para você? Seja diante do que falam ou do que o mundo quer justificar. É o fato de saber que, para ser no mínimo justo e coerente com a pessoa, você deve escutar primeiro os dois lados, antes de reagir, antes de julgar, de assumir um dos lados, de ficar com raiva ou até comprar uma briga. Não se precipite, não, viu? Você pode quebrar a cara. Isso não vai ser nada bom. Pensa sobre isso hoje. E sempre que acontecer alguma coisa em que as pessoas cheguem e falem de outros para você, procure saber dos dois lados. Primeiro, antes de julgar, ok? Agora me diz, e você? Você costuma ouvir os dois lados antes de dar a sua opinião? Pensa nisso, tá bom? E uma ótima e abençoada semana para todos nós.

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2: Legal, turma! Já estamos de volta com o nosso giro astral nesta sexta-feira. Agora é hora de conferir as previsões para Câncer, Leão e Virgem. E a gente começa o bloco com Câncer. A Lua favorece encontros especiais e momentos que podem ficar marcados na memória. A felicidade está mais perto do que você imagina, principalmente nas conexões que surgirem ao longo desse dia. Apesar do cansaço no fim da noite, vale a pena sim desacelerar e respirar um pouco, Câncer. Os astros ajudam você a viver um dia mais leve, agradável e cheio de boas emoções. Número da sorte 21, Câncer. Alô, Leão. Sua rapidez de pensamento pode acabar provocando disputas desnecessárias hoje. Por isso, escolha melhor as palavras e tente agir com mais calma. Você pode estar sentindo os efeitos de dias muito intensos e puxando mais do que devia do próprio corpo e da mente. A boa notícia é que sua eficiência continua forte, desde que consiga controlar a impulsividade e agir com mais equilíbrio, Leão. Número da sorte é o 30. Alô, Virgem, papo contigo. Você vai sentir mais leveza para resolver um assunto importante que vinha se arrastando há algum tempo. Aproveite o clima mais tranquilo do dia para tentar olhar melhor para a sua saúde e seus hábitos. Hoje você estará mais consciente, evitando exageros e mantendo os pés no chão. É justamente por causa dessa postura, tende a receber recompensas e perceber que está evoluindo em várias áreas da vida. Número da sorte é o 12. No próximo bloco, tem as previsões para Libra, Escorpião e Sagitário.
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1: 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A funerária Nossa Senhora Aparecida, junto com o esposo Paulo Ideno Colete, filhos Rosiana Dutra Colete e Vinícius Dutra Colete, comunicam com pesar o falecimento da esposa e mãe Ana Roseli Dutra Colete, aos 59 anos de idade, ocorrido às 21 horas e 30 minutos de ontem no Hospital de Caridade de Carazinho. O corpo está sendo velado na Capela Mortuária Nossa Senhora Aparecida. Cerimônia de despedida às 14 horas de hoje, seguindo logo após, para o seu sepultamento no Cemitério Municipal de Ronda Alta. Comunicamos com pesar o falecimento de Ana Roseli Dutra Colete. Ontem ocorrido, serviços fúnebres estão a cargo da funerária Nossa Senhora Aparecida, que sempre haja esperança e luz, informou o Serviço de Utilidade Pública da Rádio Navegantes.

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1: Muito bem, 9:32. Tá aí o som do Marcos Sabino, Reluz. Também TV na Castela, TV Jão com alinhamento milenar. Skank, vou deixar.

E vamos lá então para as informações com a parceria do Jornal Correio do Povo de Porto Alegre. PIB cresce 1,1% no primeiro trimestre de 2026, aponta IBGE. Prazo para a declaração anual do MEI termina domingo. Estados Unidos classifica a PCC e CV como organizações terroristas. Romênia acusa a Rússia por impacto de drone contra edifício residencial. Polícia Civil deflagra operação Intimoratos no combate a grupos de agiotagem. Japão proíbe fotos em torneio de vôlei de praia para evitar imagens maliciosas. Diretor da OMS visita a capital da República Democrática do Congo antes de ir ao epicentro, né, do Ebola. Clima favorece para a semeadura da canola em boa parte das lavouras do Rio Grande do Sul. Cantor e compositor Pedro Hortaça morre aos 83 anos no Rio Grande do Sul. Borré perde espaço no Inter e pode ser negociado na próxima janela. Declaração do Imposto de Renda tem prazo final para envio nesta sexta-feira, dia 29. Copa Sul-Americana definiu os seus confrontos de playoffs também. Como é que ficou então? Grêmio contra o Bolívar, Bragantino contra o Sporting Cristal, Vasco contra o Independiente Medellín, O'Higgins contra o Boca Juniors, Tigres contra o Nacional do Uruguai, Caracas contra o Santa Fé, o Cienciano contra o Lanús e o Santos contra a Universidade Central. Foram os confrontos definidos então aí pela Sul-Americana, né?

E olha só, Libertadores 2026, os 16 times que avançaram para o mata-mata são divididos em dois potes. É, e o sorteio acontece nesta sexta-feira na sede da Comebol. As últimas vagas para as oitavas de final da Libertadores foram definidas nesta quinta-feira, com o encerramento da fase de grupos. Os confrontos serão determinados em sorteio, que será realizado nesta sexta-feira, ao meio-dia, na sede da Comebol, em Luque, no Paraguai. Nesta edição, seis times brasileiros que chegaram até a fase de grupos avançaram para o mata-mata e seguem na luta pela taça mais importante do futebol sul-americano. Os 16 times classificados para o mata-mata são divididos em dois potes. É a segunda posição final na fase de grupos. É, o pote 1 reúne as equipes que terminaram na primeira colocação, que é o caso de Flamengo e Corinthians, enquanto o pote 2 é composto pelos que ficaram em segundo, Palmeiras, Fluminense, Cruzeiro e Mirassol. De acordo com o regulamento atual, não há restrição de confrontos entre times do mesmo país. Já nas oitavas de final, segundo o calendário da Comebol, as oitavas de final serão disputadas em agosto. É, vamos lá então para o pote 1. Ficou então no pote 1, Corinthians, Flamengo, Cerro Porteño, Independiente del Valle, Independiente Rivadavia, Coquimbo Unido, Universidade Católica e LDU. No pote 2 ficou Mirassol, Palmeiras, Fluminense, Cruzeiro, Estudiantes, Tolima, Rosário Central e também Platense. Já neste primeiro confronto, podemos ter aí confronto de brasileiros, né? É o caso, então, do Corinthians e do Flamengo, que estão lá no pote 1, podem encarar o Palmeiras, o Mirassol, o Fluminense ou o Cruzeiro, né? Hoje, então, vai sair o sorteio ao meio-dia e a gente já vai poder saber também quem são aí os confrontos para as oitavas de final da Copa Libertadores. 9:37. Bom dia para você. Obrigado pela audiência, obrigado pelo rádio ligado aqui na programação da Rádio Navegantes.

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e eu sou o cantor Daniel. 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
3: Alô você! Já estamos de volta com mais um bloco do Giro Astral. Agora vamos conferir as previsões para Libra, Escorpião e Sagitário. A gente começa com Libra. Sua curiosidade vai ficar ainda mais forte hoje, despertando novas vontades e necessidades pessoais. O momento é ideal para olhar mais para você mesmo e respeitar o seu próprio tempo. Você tende a se aprofundar bastante nos assuntos e isso pode trazer descobertas importantes. Só tenha cuidado para não transformar reflexões em obsessões, porque isso pode atrasar seus planos. Número da sorte é o 5, tá bom, Libra? Alô, Escorpião! A empolgação vai acompanhar você ao longo de todo o dia de hoje e trazer mais disposição para lidar com as situações da rotina. Ajustar melhor seus horários e encontrar equilíbrio será essencial para manter a estabilidade emocional. Apostar no otimismo e manter a mente aberta vai render ótimos resultados. Além disso, seu bom humor pode aumentar ainda mais a sua popularidade. Número da sorte 23, Escorpião. E para encerrar este bloco, vamos com Sagitário. Você terá facilidade para enxergar aquilo que precisa ser encerrado ou resolvido com urgência. O caminho está livre para tomar decisões importantes e avançar sem tantos obstáculos. Hoje, você também vai saber aproveitar bem os recursos e talentos que possui. O apoio das pessoas certas pode ajudar e bastante, principalmente nos assuntos mais difíceis e delicados. Tá bom, Sagitário? Número da sorte 27. Daqui a pouco tem o último bloco com Capricórnio, Aquário e Peixes.
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12: 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A funerária Nossa Senhora Aparecida, junto com o esposo Paulo Ideno Colete, filhos Rosiana Dutra Colete e Vinícius Dutra Colete, comunicam com pesar o falecimento da esposa e mãe Ana Roseli Dutra Colete, aos 59 anos de idade, ocorrido às 21 horas e 30 minutos de ontem no Hospital de Caridade de Carazinho. O corpo está sendo velado na Capela Mortuária Nossa Senhora Aparecida. 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
0: Muito bem, estamos de volta com o último bloco de hoje do nosso Giro Astral. E agora é hora de conferir as previsões para Capricórnio, Aquário e Peixes. A gente começa com Capricórnio. Ô Caprica, hoje você estará mais disponível para ajudar as pessoas próximas e oferecer apoio a quem precisar. Também será importante reconhecer que alguns projetos ainda precisam de mais tempo para amadurecer. Seu bom humor e iniciativa ajudam bastante em qualquer desafio. O momento favorece atitudes ousadas, decisões firmes e mudanças importantes na sua vida. Número da sorte 19. Alô, Aquário! Você estará mais sensível e pode acabar interpretando críticas de forma exagerada. Tente ouvir os conselhos com mais leveza e flexibilidade. O excesso de tarefas e pensamentos ao mesmo tempo também pode estar deixando você sobrecarregado. A boa notícia é que o clima melhora nas relações, trazendo espaço para reconciliações, conversas sinceras e mudanças positivas na convivência. Número da sorte é o 3, Aquário. Alô, Peixes! Hoje, você vai conseguir mergulhar nos seus pensamentos mais profundos e entender melhor o que sente. Conversar com pessoas próximas pode fazer muito bem e trazer respostas importantes. Seu nível de energia tende a permanecer equilibrado, desde que evite exageros e mantenha um ritmo constante. Além disso, sua clareza mental vai atrair situações muito favoráveis para o crescimento pessoal. Número da sorte é o 25, tá bom, Peixes? E o nosso Giro Astral vai ficando por aqui. A gente volta amanhã com mais previsões para você. Um excelente início de final de semana. Eu sou o Silva Júnior e tô aqui torcendo por você, pela sua felicidade. Grande abraço.
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8: Olá, voltamos e o Info News está no ar. Famílias endividadas, aposentados, estudantes e pequenos empresários ganharam novas opções para renegociar dívidas com o lançamento do novo Desenrola Brasil. A medida criada pelo governo federal prevê descontos, juros menores e ampliação dos prazos de pagamento para diferentes tipos de débitos. Uma das principais novidades permite usar até 20% do saldo do FGTS ou até R$1.000 para ajudar no pagamento das dívidas. O programa também prevê que participantes terão o CPF bloqueado por 12 meses para apostas online autorizadas, como forma de evitar novos problemas financeiros durante o período de renegociação. O Desenrola Famílias atende pessoas com renda de até 5 salários mínimos e oferece descontos de até 90% em dívidas de cartão de crédito, cheque especial e empréstimos pessoais. O governo afirma que a proposta busca aliviar o endividamento e estimular a recuperação financeira de milhões de brasileiros. Micro e pequenas empresas também poderão renegociar financiamentos com mais prazo e carência ampliada ao longo do ano. Daqui a pouco mais informações aqui no Info News. Fique ligado.
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3: E o médico Rodrigo Lasmar, da seleção brasileira, confirmou nesta quinta-feira que Neymar se apresentou na Granja Comari com uma lesão de grau 2 na panturrilha direita e vai ficar de fora entre 2 a 3 semanas. Né? Mas o camisa 10 do Brasil, nos últimos 3 anos, vem convivendo com um longo histórico de lesões musculares que o deixou de fora do Santos e também do Al Hilal, seu antigo clube, por 219 dias, ou seja, 7 meses e 3 dias, segundo o levantamento publicado pelo site Transfer Market. É, a situação caótica aí do Neymar começou em 2024, quando jogava no Al Hilal, foi constatada uma lesão muscular e ele ficou afastado dos gramados por 42 dias, de 5 de novembro a 16 de dezembro. Em recuperação da contusão, ficou mais 49 dias em tratamento entre 17 de dezembro de 2024 até 3 de fevereiro de 2025. Em março de 2025, já de volta ao Santos, o atacante teve constatada uma lesão na coxa entre 4 de março e 12 de abril, que o deixou de fora por 40 dias. De 17 de abril do ano passado até 21 de maio, foram mais 35 dias se recuperando de uma nova lesão na coxa. E Neymar teve a mesma contusão e ficou parado por 43 dias entre os dias 19 de setembro e 31 de outubro de 2025. E nesse ano, em recuperação da contusão, ficou de fora por mais 10 dias entre 24 de abril e 3 de maio. Ufa! Rapaz do céu, é muita contusão, hein? Que é isso, rapaz? É, Neymar aí tá, olha, vamos aguardar, né? Vamos aguardar e torcer aí para que ele possa melhorar o quanto antes e para que não se lesione no meio da competição, né? No meio da Copa, hein? Rapaz do céu. Eu sou Kleber Salles e volto daqui a pouco, hein? Continue ligado.
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5: 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Alimente-se bem. Isso pode parecer uma dica de saúde, mas comer bem também faz bem para o seu bolso. Quem mantém uma alimentação saudável e equilibrada adoece menos e, logo, gasta menos no médico.
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0: Em 2010, a África do Sul se tornou o primeiro país africano a sediar uma Copa do Mundo. O torneio ficou marcado pelas famosas vuvuzelas, instrumentos que faziam um barulho alto nos estádios. A competição mostrou ao mundo a cultura e a alegria africana.
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Muito bem, 10h57, o som do Nenhum de Nós aqui no nosso Bumerangue. Daqui a pouquinho recebemos aqui no estúdio da Rádio Navegantes pro nosso informativo do Hiper Wagner, a equipe, né? E hoje então tem mais uma rodada de participações para o sorteio do prêmio na sua casa, né? Fica na audiência, daqui a pouquinho tem mais um informativo do Hiper Wagner.

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0: Muito bem, 11 horas 24 minutos, está no ar o nosso informativo do Hiper Wagner, o melhor lugar para você comprar e também economizar. 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Bom dia.
1: É isso, bom dia, Everton, Juliana, os nossos internautas, os nossos ouvintes. Mas eu ouvi uma música diferente aqui, é surpresa pra nós.
0: É a música do prêmio na sua casa,
1: que
0: porque
1: legal.
0: Hoje tem sorteio, né, Mara?
1: Tem sorteio, vamos lá, vamos participar. Nós podemos ir na sua casa fazer a entrega do gás, né?
2: Isso, Julia. Isso aí, bom dia, Everton, bom dia aos ouvintes, bom dia, Mara. Vamos lá, quem quer ganhar o gás, participa da nossa live, pode entrar em contato no WhatsApp, só colocar lá, eu quero o gás.
0: E a semana passada bateu o recorde de participações, né, Mara? Nossa. Foi uma semana bem legal, né?
1: Muito, muito, muito legal, a gente fica muito feliz, mas Everton, nós estávamos comentando antes de nós iniciarmos o nosso programa aqui, o nosso informativo, de que as ofertas que tem no Hiper Wagner, elas contemplam todos os setores. 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
0: Com certeza.
1: Eu vi que é novidade.
2: É novidade.
1: Ele recebeu nós com uma música diferente aqui, o Hiper Wagner, com o prêmio na sua casa. Então, lembrando, via live agora, ela é válida somente até nós terminarmos o nosso programa, ou no clube da Navegantes, isso?
0: Isso, através do clube, através da live que já tá chegando muita gente novamente, né, pra
3: show,
0: participar.
3: Show, show,
0: tá?
3: Show, vamos lá.
0: Eu não sei se eu vou conseguir ir na caneta aqui sozinho, mas vamos lá, pessoal, vamos participar, lá. Pode participar à vontade aí. Quem já participou pode participar de novo, né, Mara?
1: Com certeza, é mais uma oportunidade que se tem. Então, hoje, no final desse programa, nós vamos sortear então o prêmio na sua casa. Nós queremos ir na sua casa fazer a entrega do nosso prêmio, bom? Temos na padaria?
2: Temos novidade na padaria, como sempre. Hoje então temos o Festival do Bolo Inglês. Eu cheguei cedinho lá no mercado hoje e tirei umas fotos. Eu acho que eu mandei pro Everton.
0: Já tá rolando aí,
2: tá
0: as
2: rolando
0: fotos,
2: ali?
0: Tá bom? Os vídeos também, fotos, vídeos, tá tudo rolando aí, ó, Mara.
2: Tá tudo
0: rolando.
2: E
0: olha só que delícia, ó.
1: Uau!
0: Tá passando ao vivo aí pro pessoal,
1: uau,
0: que tá acompanhando a live, tá?
1: Olha ali, ó.
0: Tem também oferta de frutas e verduras que tá passando junto ali. Duas telinhas pro pessoal acompanhar.
1: Pra acompanhar você então que está acompanhando na live e você que está nos ouvindo. Um detalhe, eu gosto do bolo de coco e eu vi que a Jaqueline colocou lá, me chamou a atenção, é um dedo, a cobertura lá em cima com coco. Então, quem gosta do bolo de milho, tá prontinho lá, quentinho, saiu do forno. 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
1: Diz que gosta com leite gelado.
0: Nega maluca.
1: Tá aqui, ó. Tá
0: aqui já.
2: Ele já foi garantir já.
0: O passarinho verde me avisou que tinha nega maluca lá e eu já fui
1: e
0: lá
1: já
0: pegar.
1: Já foi lá buscar, bom? 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
2: Pode
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2: Isso
3: é uma
2: aí.
3: Sexta-feira de ouro, né?
2: É.
3: Contempla o que realmente nós, dona de casa, precisamos. Everton, prêmio na sua casa, valendo. Ele não pode
2: ele
3: nem
2: tá
3: falar.
2: Ele não tá
3: ele
2: nem
3: não
2: falando.
3: Ele não consegue nem falar de tantas pessoas que tá ali participando e ele anotando para colocar na urna.
0: Eu falei para vocês que hoje o programa era de vocês.
3: Então vamos lá, Juliana. Valendo, então, vamos no festival de... Não, no feirão de frutas e verduras, pode
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3: ser?
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0: Isso, é aquela mais clarinha. Eu experimentei hoje de manhã.
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3: Ofertas exclusivas para você realmente economizar. Lembrando, então, nós temos o gás do povo. Ah, é muito importante, quando vem buscar esse benefício, repetir isso, Juliana. Tem que estar cadastrado. O número do seu telefone tem que estar cadastrado. Mesmo número que está cadastrado no Caixa Tem.
2: Isso, tem que baixar o aplicativo do Caixa Tem no telefone. E se for diferente o número do telefone quando você fez o cadastro, é só ir lá nos três pontinhos e atualizar.
3: E atualizar.
2: porque senão a gente não consegue fazer essa venda. Se o número Exatamente. Do telefone está diferente, a gente não consegue fazer a venda.
3: Isso é, isso é, é um informativo, né?
2: Isso.
3: Bom, Everton, encerramos as participações. O que que você me diz? Tô por fora
0: Encerra
3: da hora.
0: Encerra, Mara, as participações, então, tá?
3: 11h39. Então, encerramos nesse momento as participações. Nós vamos esperar, então, que o Everton termine. Ele está se vendo pequeno aqui. Eu acho que nós temos.
0: Mais pequeno do que já
3: é. Não, mas é pequeno só no tamanho, porque em conhecimento e inteligência, eu te admiro. Everton, nós queremos também informar que nós aqui em Ronda Alta temos uma vaga. Tá? Estamos fazendo entrevistas, inscrições. Quem tem interesse, nós temos uma vaga para repositor. Então, você que tem interesse, dá uma ligadinha, 3364-1066, ou conversa comigo, chama Juliana, nós vamos conversar sobre isso e temos, então, em aberto aqui em Ronda Alta uma vaga para repositor. Positor.
0: Lembrando, se não tiver experiência, né, Mara? Como é que aprende. Funciona? Aprende, né?
3: Aprende. Quando você tem vontade, Everton, a gente aprende.
0: Porque
3: aprende.
0: Lá tem outros repositores que passarão o conhecimento, né, Mara?
3: Exato. E como é bom quando a gente consegue ensinar para outra pessoa. Cora Coralina que dizia isso: feliz aquele que ensina aquilo que ele sabe. Vou pegar uma coisa importante aqui, já que o Everton está escrevendo e ainda dá tempo. Eu lembro, muitos anos atrás, eu tenho 60 anos, que eu via minhas tias, em italiano se dizia que elas faziam adressa. O que, que é adressa? É pegar a palha do trigo e fazer um chapéu. Quem que você vê fazer um chapéu de palha hoje?
2: Muito pouca gente.
3: Quantas pessoas você vê fazer isso?
2: Quase ninguém, né?
3: Quase ninguém. Crochê. Tricô. Está se perdendo essas coisas. Por quê? Porque muitas vezes a gente não ensina o que sabe e não desperta a vontade da outra pessoa de querer aprender. Então eu volto naquilo que o Everton falou em relação à vaga para repositor. Se não sabe, tem vontade, vai aprender. E lá dentro do Hipervaga tem uma equipe muito legal que gosta de ensinar.
2: Com certeza, a gente está sempre disposto, né, para ensinar.
3: Ninguém nasceu sabendo,
2: todo mundo aprendeu. E quando a gente tem dúvida, é só pedir.
3: É só pedir, e a gente vai se ajudando. Então, uma coisa importante que está dentro da gente e que ninguém vai fazer por nós, que se chama, em italiano a gente diz lavoia, é a vontade. Se tu tem vontade, Everton.
0: E o conhecimento, Mara, nunca é demais, né? Nossa. E o conhecimento, ele não ocupa espaço, ele tá dentro de ti, né? E ninguém tira de você.
3: É a única coisa que ninguém tira.
0: Não é a mesma coisa que dinheiro, né? Pode ter um monte de dinheiro, as pessoas podem tirar.
3: Mas conhecimento.
0: Não.

0: tem redondinho, é em quadrado. Eu particularmente gosto de pegar em pedaços, porque eu pego um pedaço do coco,
1: mais
0: que eu falei,
1: variado, né?
2: Tem várias opções,
0: várias opções.
2: Pode pegar um pedacinho de cada um para experimentar.
0: Um pedacinho de cada um, de cada sabor. Isso. Bem tranquilo.
2: Tem um que é colorido, eu vi lá. O que é aquilo?
0: Tem o Red Velvet.
2: Isso.
0: Que ele é meio vermelhinho, isso, assim. É. Aí elas usam, põe um pouco de chocolate junto. Everton, é detalhe da equipe lá. Eles pegam a colher e vai misturando. Então ele fica misturado. É muito bom.
1: É muito bom.
2: Nem dá pra falar muito, Mara.
0: Gostei que tu viu. Que você viu lá. Vamos então para ver agora?
2: Vamos lá então.
0: Já colocou aqui dentro.
2: Hoje a gente já conhece quem que é o novo sortudo da promoção.
0: Vamos na casa de Juliana, vamos na casa.
1: Vamos lá. Vamos ver.
2: Lembrando que esse mês a gente teve menos duas semanas, né?
1: Menos duas semanas. Eu vou tirar aqui uma pessoa.
0: Atenção
1: aqui.
0: Para o contemplado do prêmio na sua casa. Vamos na casa de quem?
2: Como dizia o Tim Maia, é bebido ou bebida?
0: É menino, e
2: é
0: Tereza?
2: É menino. É menina?
0: É menina.
2: É menina.
0: E é Tereza Machado.
2: Ah, desculpa as letras ali, Mara. É que com a correria.
1: Deu pra entender.
2: Eu acho que, sabe?
0: Eu fui professora de primeira série.
2: Essa daí, Mara.
1: Tereza Machado, não sei se
2: ela
1: vai dar pra ver.
2: Escuta a Rádio
1: ali.
2: Navegantes há aproximadamente uns 18 anos. Então, não. Desde que surgiu a rádio.
0: Já se conhece
2: e a nossa vizinha aqui perto, aqui pertinho.
0: Olha,
2: a Dona Tereza.
0: Morar num lugar pequeno. Todo mundo se conhece e se ajuda, não é verdade?
2: Dona Tereza Machado.
0: Machado, então nós vamos na sua casa fazer a entrega do prêmio, que é o Gás e Cozinha, patrocinado por quem?
1: Pela Liquigás.
0: Pela Liquigás, com certeza.
2: Isso aí, então, encerramos as participações desta semana.
1: Contemplados.
2: Tem mais informações?
1: Mais contemplados.
2: Quem comprou frutas e verduras, né, Mara?
0: Tá na urna, participou, ganhou.
1: Vamos lá, bem rapidinho aqui. Em Rondinha, Venâncio Sartoreto, desculpa.
0: Venâncio Sartoreto.
1: Matriz, Jennifer Silvana Pasqualotto. Em Constantina, Jair Pise. E aqui em Ronda Alta foi a Vera Lúcia Vidal dos Santos.
2: Essa é a vizinha de vocês lá.
1: Dona Vera, pode voltar lá no Hiperwagner.
2: E a Jô também participou hoje da programação, assim como ela participa todas as outras programações. A Jô também participou do Gás na Sua Casa. Não foi hoje, viu, Jô? Mas a semana que vem tem mais.
0: Semana que vem,
2: então,
0: voltamos, né?
2: Isso aí. Sempre participar, né, Mara?
0: Se outro, voltaremos.
2: Isso aí.
1: Voltaremos.
0: Um abraço a todos e fica o convite, então, para vir aproveitar o nosso feirão de frutas e verduras, o festival de bolos, o festival de carnes no açougue e o corta-preços deste final de semana.
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0: 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Muito bem, muito bom dia. Está no ar os informativos da Prefeitura Municipal de Ronda Alta. Começamos aqui com os avisos gerais. Siga no Instagram o perfil oficial da Defesa Civil de Ronda Alta e fique por dentro das notícias e avisos sobre o clima no município e também na região. Procure por Defesa Civil Ronda Alta ou arroba Defesa Civil Ronda Alta na plataforma do Instagram. Aviso geral, a administração informa que está circulando e-mails falsos sobre irregularidades para com a prefeitura. Pedimos cautela a todos para que não caiam em golpes e não concedam seus dados pessoais em links suspeitos. A prefeitura não entra em contato através de e-mail. Ressaltamos que o nosso conteúdo oficial de divulgações é feito através do site e redes sociais oficiais da administração. A administração informa também que circula postagens falsas em redes sociais, através de anúncios sobre cursos oferecidos pela administração e o governo federal. Não caiam em golpes. As postagens não são oficiais. Procure as redes sociais oficiais, Prefeitura de Ronda Alta no Facebook e Instagram. Se o conteúdo não estiver postado nestas páginas, ele é falso. Fique atento. No CRAS, os atendimentos ao público para serviços de apoio ao INSS e ao gov.br acontecem nas terças e quintas, das 9 às 16 horas no CRAS. Maiores informações pelo 3364-1301. Ainda no setor do CRAS, quer participar do programa habitacional de Ronda Alta? Siga o passo a passo, acesse o site da Prefeitura Municipal de Ronda Alta, www.rondaalta.rs.gov.br/site. Vá até a aba Habitação, baixe e preencha os documentos, declaração, ficha de inscrição habitacional, formulário de recurso administrativo. Depois de preencher, escaneie os documentos e envie pelo link, né? Pronto, sua inscrição estará realizada. Atenção, caso você não tenha acesso aos formulários, confira o cronograma de atendimento para a realização da inscrição presencial nas redes sociais da administração. Agricultura. A Secretaria de Agricultura e Meio Ambiente informa que o programa Dissemina, que é focado no melhoramento genético da bovinocultura leiteira através de inseminações artificiais, segue ativo. Os produtores interessados não precisam realizar qualquer tipo de inscrição, sendo apenas necessário entrar em contato com a secretaria quando necessitar do serviço. Informações pelo 999-77-6773. Ainda pelo 99674-2637. Também pelo 99620-3385. E ainda pelo 3364-5900. Agricultura, atenção, produtores rurais, já está aberto o prazo para a declaração de rebanho de 2026 até o dia 30 de junho. Não deixe para a última hora. Faça a sua atualização de forma rápida e prática, sem sair de casa, pelo produtor online ou procure a Inspetoria Escritório de Defesa Agropecuária do seu município. Manter o teu cadastro atualizado é fundamental para a sanidade animal e também para evitar pendências. Educação, a Secretaria Municipal de Educação e Desporto informa. Inscreva-se para o estágio remunerado por intermédio da ARAC na área de educação. Requisitos: idade a partir dos 16 anos e estar estudando no ensino médio ou graduação na área de educação. Entre em contato pelo 54991222437. Junta Militar. Atenção para o prazo do alistamento militar. A Junta de Serviço Militar informa aos cidadãos nascidos entre 1º de janeiro de 2008 e 31 de dezembro de 2008 é que o prazo para o alistamento militar encerra no dia 30 de junho. O alistamento pode ser realizado na Junta de Serviço Militar junto à Prefeitura Municipal de Ronda Alta ou também pelo site alistamento.eb.mil.br/alistamento. Fique em dia com as tuas obrigações militares. Vigilância epidemiológica de Ronda Alta. Atenção, Ronda Alta, o mosquito da dengue está por aí e ele pode estar mais perto do que você imagina. A dengue é transmitida pelo mosquito Aedes aegypti e pode causar febre alta, dor no corpo, dor atrás dos olhos e manchas vermelhas na pele. Evite água parada, tampe caixas d'água, limpe calhas, elimine recipientes que acumulam água e mantenha o seu quintal sempre muito bem limpo. 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Infraestrutura, atenção comunidade. A administração informa que um novo processo de licitação para os serviços de coleta de lixo já foi realizado. É, neste momento, o processo está em fase de análise de recursos das empresas participantes, etapa necessária para conclusão legal. Após essa fase, será feita a contratação da nova empresa responsável pela coleta. Em breve, divulgaremos novo cronograma de coleta de lixo na cidade, interior e também balneários. Esse, portanto, foi o nosso informativo da Prefeitura Municipal de Ronda Alta. Amanhã tem muito mais, a partir das 11 horas, aqui na programação da Rádio Navegantes. 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

carreira de muitos sucessos para você na sua rádio favorita. Tem aqui o melhor som, a melhor música. Bandas e Companhia, comigo Nando Pinheiro, me segue nas redes sociais, no Instagram principalmente. Fala se você está gostando da programação, isso é muito importante. Vamos conferir o melhor.

curtindo a nossa programação Pandas e Companhia com a apresentação de Nando Pinheiro. Deixa eu tomar uma aguinha ali, é coisa rápida. Daqui a pouco eu volto trazendo só as melhores. 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
3: Tocando o que há de melhor pra você. De volta aqui, Nando Pinheiro. Vem que tem músicas de bandas, vem que tem as melhores da regionalidade do sul do Brasil. Bandas e Companhia, vamos conferir as próximas músicas.

0: curtindo a nossa programação Bandas e Companhia com a apresentação de Nando Pinheiro. Deixa eu tomar uma aguinha ali, é coisa rápida. Daqui a pouco eu volto trazendo só as melhores. 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
1: 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Bandas e Companhia, tocando o que há de melhor para você. De volta aqui Nando Pinheiro. Vem que tem músicas de bandas, vem que tem as melhores da regionalidade do sul do Brasil. Bandas e Companhia, vamos conferir as próximas músicas.

0: somente as melhores. Fica ligado que daqui a pouco eu volto com muito mais sucessos aqui. 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
3: Estou de volta aqui com Bandas e Companhia, tocando o que há de melhor pra você. Vamos de música.
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0: amigo.
1: Muito obrigado. Um grande abraço, sucesso, Serranos, cada vez mais.
0: Obrigado, Eduardo. Aplausos de vocês e o carinho para o nosso querido Eduardo Araújo.

0: aí, tá gostando da nossa programação? Espero que sim, ó. Daqui a pouco eu estou de volta com mais Bandas e Companhia. Não saia daí.
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0: sucesso, Deus abençoe. 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

0: legal saber que você está na melhor programação do seu rádio. Fica ligado que daqui a pouco tem mais bandas e companhia pra você que se liga nessa rádio. É já já, hein? Não sai da frequência.
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4: Uma hora e 34 minutos.
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você. De volta aqui, Nando Pinheiro. Vem que tem músicas de bandas, vem que tem as melhores da regionalidade do sul do Brasil. Bandas e companhia, vamos conferir as próximas músicas.

0: Volto com muito mais sucessos aqui. Banda e Companhia.
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1: E companhia tocando o que há de melhor pra você. De volta aqui, Nando Pinheiro. Vem que tem músicas de bandas, vem que tem as melhores da regionalidade do sul do Brasil. Bandas e Companhia, vamos conferir as próximas músicas. 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

0: Bras e Companhia, tocando o que há de melhor pra você, chega ao final, mas não fica triste não. Bandas e Companhia de volta na próxima edição.
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0: Opa, ela chegou, hein? Sexta-feira, sua linda. E como é que a gente tá, hein? Estamos bem demais. Melhor ainda agora aqui no show da tarde que começa nessa sexta-feira inspiradora. É muita música boa que vai estar rolando a partir de agora aqui na sua tarde, hein? Uma tarde bem especial pra mim, pra você, pra todos nós. Então aumenta o volume aí porque tá começando o seu show da

0: está de volta.
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2: Olá, voltamos. É hora de ficar muito bem informado com Info News. Desastres climáticos. Municípios brasileiros. Entre 2013 e 2025, secas, estiagens e chuvas intensas provocaram perdas de 785 bilhões de reais, de acordo com o levantamento da Confederação Nacional de Municípios. A seca e a estiagem foram responsáveis pela maior parte do prejuízo, somando mais de 458 bilhões de reais. O Nordeste concentrou quase metade dessas perdas. Já as chuvas intensas provocaram inundações, enxurradas, alagamentos, tempestades e deslizamentos, atingindo principalmente Santa Catarina, Rio Grande do Sul e Minas Gerais. O levantamento mostra que mais de 95% dos municípios brasileiros foram afetados ao menos uma vez por algum tipo de desastre no período analisado. Além dos danos à infraestrutura, agropecuária e moradias, os eventos deixaram mais de 3.200 mortes e obrigaram milhões de pessoas a deixarem suas casas. O alerta é claro, os eventos

0: os extremos estão mais frequentes e pesam cada vez mais na vida das cidades e da população. Daqui a pouco mais informações aqui no Info News. Fique ligado.
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intervalo comercial, a gente tá de volta aqui com mais uma dose de música boa no seu Show da Tarde. Tá prontinho aí pra embalar mais ainda as melhores? E aí, tá prontinho pra ouvir aí somente as mais da tarde? Então se liga e vem junto com a gente. Tamo de

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2: As últimas do esporte você confere agora, nesta sexta-feira, 29 de maio de 2026. Aqui é o Kleber Salles e olha a situação física de Neymar. Voltou a gerar preocupação na seleção brasileira após a CBF confirmar que o atacante sofreu uma lesão de grau 2 na panturrilha direita, considerada mais séria do que o edema inicialmente divulgado por integrantes do Santos. As declarações anteriores de dirigentes e membros da comissão técnica santista, que classificavam o problema como leve, passaram a ser questionadas. O Santos afirmou que compartilhou todos os exames com a CBF desde a convocação e mantém confiança na recuperação do camisa 10 para a Copa. No entanto, com o novo prazo de tratamento, Neymar deve ficar fora dos amistosos contra Panamá e Egito. E também corre o risco de perder a estreia do Brasil no Mundial contra o Marrocos. É, rapaz, a situação aí tá bem crítica, a situação do Neymar pelo jeito, hein? Eita, nós vamos aguardar aí, né? Torcer para que o Neymar se recupere o quanto antes, mas não sei não, hein? Não sei não, hein? Eu sou o Kleber Salles e volto daqui a pouco aqui. Fique ligado, a gente traz sempre as últimas do esporte no seu rádio.
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2: 2:41.
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4: Tudo para mais um super bloco musical repleto de sucessos aqui no seu Show da Tarde. Ó, espero que você esteja animadão aí, hein? Pois estamos aqui naquele clima, daquele jeito, no pique, hein? Bora aumentar o volume aí, porque músicas incríveis vão rolar a partir de

cantor Daniel. 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

0: Em 2010, a África do Sul se tornou o primeiro país africano a sediar uma Copa do Mundo. O torneio ficou marcado pelas famosas vuvuzelas, instrumentos que faziam um barulho alto nos estádios. A competição mostrou ao mundo a cultura e a alegria africana.
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5: Olá, voltamos. É hora de ficar muito bem informado. Está no ar o nosso Info News em sua última edição do dia. Uma decisão da Justiça Federal pode mexer diretamente nas contas de luz dos brasileiros. A sétima turma do Tribunal Regional Federal da Primeira Região anulou parte de uma regra do governo federal que permitia repassar aos consumidores uma indenização bilionária paga a empresas transmissoras de energia elétrica. O caso envolve compensações ligadas à rede básica do sistema existente, criada após a renovação antecipada de contratos de transmissão em 2012. Grandes consumidores de energia e geradoras questionavam uma remuneração adicional incluída nesses pagamentos. Os desembargadores entenderam que esse trecho de norma não deveria continuar valendo. A decisão também determina que valores já pagos a transmissoras sejam devolvidos aos consumidores nas próximas contas, por meio de compensação nas tarifas. Empresas afetadas como Axia Energia e Isa Energia avaliam os próximos passos jurídicos e o caso pode ter novos desdobramentos. A medida reacende o debate sobre o peso de encargos e indenizações na conta de luz dos consumidores em todo o país. Encerramos assim mais um Info News. Eu sou o Silva Júnior e volto amanhã com mais notícias para você. Grande abraço e até lá.
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4: Estamos de volta pra você aqui ao vivo, hein? Com o seu show da tarde. Espero que todos estejam aí prontos pra curtir, pra aproveitar essa tarde aí empolgante. Ao som das melhores músicas. Ó, sem mais delongas,

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6: E o médico Rodrigo Lasmar, da seleção brasileira, confirmou nesta quinta-feira que Neymar se apresentou na Granja Comari com uma lesão de grau 2 na panturrilha direita e vai ficar de fora entre 2 a 3 semanas, né? Mas o camisa 10 do Brasil, nos últimos 3 anos, vem convivendo com um longo histórico de lesões musculares que o deixou de fora do Santos e também do Al Hilal, seu antigo clube, por 219 dias, ou seja, 7 meses e 3 dias, segundo o levantamento publicado pelo site Transfer Market. É, a situação caótica aí do Neymar começou em 2024, quando jogava no Al Hilal, foi constatada uma lesão muscular e ele ficou afastado dos gramados por 42 dias, de 5 de novembro a 16 de dezembro. Em recuperação da contusão, ficou mais 49 dias em tratamento entre 17 de dezembro de 2024 até 3 de fevereiro de 2025. Em março de 2025, já de volta ao Santos, o atacante teve constatada uma lesão na coxa entre 4 de março e 12 de abril, que o deixou de fora por 40 dias. De 17 de abril do ano passado até 21 de maio foram mais 35 dias se recuperando de uma nova lesão na coxa. E Neymar teve a mesma contusão e ficou parado por 43 dias entre os dias 19 de setembro e 31 de outubro de 2025. E nesse ano, em recuperação da contusão, ficou de fora por mais 10 dias entre 24 de abril e 3 de maio. Ufa! Rapaz do céu, é muita contusão, hein? Que é isso, rapaz? É, Neymar aí tá, olha, vamos aguardar, né? Vamos aguardar e torcer aí para que ele possa melhorar o quanto antes e para que não se lesione no meio da competição, né? No meio da Copa, hein? Rapaz do céu. Eu sou Kleber Salles e volto daqui a pouco, hein? Continue ligado.
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0: Alimente-se bem. Isso pode parecer uma dica de saúde, mas comer bem também faz bem para o seu bolso. Quem mantém uma alimentação saudável e equilibrada adoece menos e, logo, gasta menos no médico.
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7: 3:42.
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10: Estamos de volta aqui com mais uma seleção musical do seu show da tarde. Olha, prepare-se porque essa seleção promete. Você vai cantar, você vai dançar, você vai se divertir ao som dos hits aí do momento.

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9: Mais um super bloco musical repleto de sucessos aqui no seu Show da Tarde. Ó, espero que você esteja animadão aí, hein? Pois estamos aqui naquele clima, daquele jeito, no pique, hein? Bora aumentar o volume aí porque músicas incríveis vão rolar a partir de agora.
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11: Essa é pesada, hein?

0: momento aí de fazer aquela carinha feia, né? Pois é, acabou, gente. Mas calma, a diversão continua aí no próximo programa Show da Tarde. Obrigado de montão pela sua super companhia. E o Show da Tarde volta aí com muito mais surpresas, hein? Até lá!
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5: Olá, é hora de ficar muito bem informado. O Info News está no ar. Hoje é sexta-feira, 29 de maio de 2026. Eu sou o Silva Júnior. A proposta de reduzir a jornada de trabalho e acabar com a escala 6x1 voltou a provocar debate entre empresários e parlamentares em Brasília. O tema ganhou força após a apresentação do relatório da Comissão Especial da Câmara, que prevê a diminuição gradual da carga semanal de 44 para 40 horas. Pelo texto apresentado, a mudança começaria 60 dias após a promulgação da proposta, com a adoção da escala de 5 dias de trabalho para 2 de descanso e redução imediata para 42 horas semanais. Depois de um ano, a jornada cairia para 40 horas. A Confederação Nacional da Indústria criticou o prazo, considerando e que é considerado curto para a adaptação das empresas, principalmente pequenos e médios porte. Segundo a entidade, a adoção acelerada das novas regras pode aumentar custos de produção, pressionar preços e gerar impactos no emprego formal. Um estudo da própria CNI estima que a redução da jornada poderia elevar em até 267 bilhões de reais por ano os custos trabalhistas no país. Apesar das críticas, o setor industrial afirmou que continuará participando das discussões sobre mudanças nas regras de trabalho no Brasil. Daqui a pouco mais informações aqui no Info News. Fique ligado.
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9: 4:37.
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17 horas, vai 7 minutos, 17:07 aqui na programação da Navegantes. Sexta-feira, 29 de maio, terminou o mês de maio já, né? Que loucura, né? Passa voando o tempo, passa voando o tempo. Chove, chove, chuvinha fina lá fora, né? Programação da Terra vai iniciando, a temperatura tá na casa dos 18 graus, temperatura na casa dos 18 graus, umidade relativa do ar em 86%, ventos a 8 km por hora. Este é a situação atual, né? Situação atual, começando a chover calmamente aqui em Ronda Alta nesse instante, né? Previsão para as próximas horas indica tempo instável com probabilidade de chuva, né? Daqui a pouco nós vamos descobrir quanto que vai chover, né? Tá certo? 3364-1066 liberado para você participar com a gente, né? Tocar aquela música especial da sua preferência, claro que a gente vai tocando ela para você aqui na nossa programação. Abrindo a parte musical, trabalhos do Leonardo, 3364-1066, manda seu zap pra cá. Te amo demais, Leonardo.

17:03 na voz do Leonardo. E olha, o Rio Grande perdeu hoje um dos grandes artistas. De guerreiro a paiador, pajador, como dizem aqui no Rio Grande, né? Pedro Hortaça morreu hoje e entristeceu a pátria, a querência gaúcha. E é ele que nós vamos com o nosso segundo trabalho na tarde de hoje, 17:14.

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convite para a missa de 2 anos de vida eterna de Lucinda Maria Trevisan Zeni. Sua presença continua viva em nossa família através do amor, da fé, dos ensinamentos e de todas as lembranças que deixastes em nossos corações. São 2 anos de vida eterna. A ausência permanece, mas o amor jamais acabará. Seguimos unidos em oração, carregando a sua memória com muito amor e saudade. Com amor eterno e saudade que os familiares de Lucinda Maria Trevisan Zeni convidam a todos para a missa em sua homenagem, a realizar-se na Igreja Matriz Nossa Senhora dos Navegantes de Ronda Alta, no sábado, dia 6 de junho, às 19 horas, e no domingo, dia 7 de junho, às 9 horas. Que nossa eterna concebida descanse em paz e que a luz divina te acompanhe.

0: 5:20.
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2: De volta por aqui, 17:24, 17:24, já tem moda boa, tem o barquinho do Grupo Tradição agora, viu? Na ponta da agulha.
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convite para a missa de 2 anos de vida eterna de Lucinda Maria Trevisan Zeni. Sua presença continua viva em nossa família através do amor, da fé, dos ensinamentos e de todas as lembranças que deixastes em nossos corações. São 2 anos de vida eterna. A ausência permanece, mas o amor jamais acabará. Seguimos unidos em oração, carregando a sua memória com muito amor e saudade. Com amor eterno e saudade que os familiares de Lucinda Maria Trevisan Zeni convidam a todos para a missa em sua homenagem a realizar-se na Igreja Matriz Nossa Senhora dos Navegantes de Ronda Alta, no sábado, dia 6 de junho, às 19 horas, e no domingo, dia 7 de junho, às 9 horas. Que nossa eterna concebida descanse em paz e que a luz divina te acompanhe.

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7: Bob Robson, 17 horas 35 minutos. Só quero ficar.

0: prazer é nosso. Muito obrigado por tudo, meu amigo.
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0: Edson e Hudson!
1: O que é isso, cara?
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2: 17 horas 53 minutos, Zé Luciano, telefone.

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1: 17:58, antes da nossa reflexão, Criolo dos Pampas, Pialo do Boi Brasino.

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1: Bênção e paz. Peregrinos de esperança, aos pés de Maria, Mãe dos Navegantes. Ave Maria, cheia de graça, o Senhor é convosco. Bendita sois vós entre as mulheres, e bendito é o fruto do vosso ventre, Jesus. Santa Maria, Mãe de Deus, rogai por nós, os pecadores, agora e na hora de nossa morte. Amém. Oremos. Ó Deus, Pai de amor e misericórdia, que pela graça do Espírito Santo, por meio da Sagrada Família, quisestes habitar conosco em Jesus, nós agradecemos vossa presença e todos os benefícios recebidos pela intercessão de Maria, Senhora Nossa. Atendei também nossa súplica de peregrinos de esperança neste santo ano jubilar, e guardai-nos sobre a vossa proteção de Pai, Filho e Espírito Santo. Amém. Um grande abraço. Nos vemos na missa. Tchau, tchau.
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0: Chegando mais modão na Navegantes. Guilherme Santiago, som e imagem.

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Gineteando o temporal, os monarcas aqui na Navegantes, 18 horas mais 14 minutinhos, 18 horas mais 14 minutinhos. Hoje é o dia do estatístico, dia do geógrafo, amanhã é dia das bandeiras, também dia do geólogo, dia 31, né? Dia Mundial das Comunicações Sociais, dia do comissário de bordo e dia do Espírito Santo, dia 31. Segundo o calendário sazonal. Temperatura, iniciamos o programa em 18 graus de temperatura, agora está na casa dos 16 graus, com 93% de umidade, chuva fina lá fora, né? Aquela chuva fina e aqui dentro muita música boa para você. Programa Som da Terra no ar. Já, vamos com música. Quem vem cantar pra gente, Doendo por Dentro, Luana Magalhães, na programação 18 e 15.

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3: 18 horas 19 minutinhos. 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Quem vem cantar pra gente é, e ele tava judiado da idade mesmo, né? Pedro Hortaça morreu hoje, a idade chega para todo mundo, né? E o Rio Grande, a música do Rio Grande está em luto. Já começou a ser velado então aí, agora cedo da tarde, já o Pedro Hortaça, esse cantor que sempre foi conhecido como Galo Missioneiro, vai cantar Judiado da Idade.

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2: Aí, chegando mais música, participação da dona Iracema Terebinto, homenageando a amiga dela pela passagem dos seus 83 anos amanhã. Dona Ermida Ferronato completa 83 anos amanhã, recebe as homenagens já hoje da Iracema Terebinto, desejando a ela muitas felicidades, continue sendo essa pessoa maravilhosa que você é. A dona Ermida Ferronato, 83 anos amanhã. E a música, que vai para todo mundo aqui da rádio, para todos os amigos dela, que sejam abençoados. É, a escolha da dona Iracema Terebinto é esta aqui, ó. Os Filhos do Rio Grande, Flor do Meu.

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E o garçom já sabe o que trazer. Traz uma água mineral pra mim aí, que agora a música é boa, né? Daqui a pouquinho tem mais moda boa. Vou trazer informações também pra você. Olha, um caminhoneiro foi encontrado morto na manhã de hoje, às margens da 332, no bairro Farroupilha, em Soledade. De acordo com as informações da Brigada Militar, um motorista acionou o telefone de emergência após parar no acostamento devido a problemas mecânicos e perceber a presença de um homem sem vida ao lado de uma carreta estacionada no local. A guarnição se deslocou e confirmou a ocorrência. Equipes do serviço de atendimento móvel também atenderam a situação e constataram o óbito. A principal hipótese apurada inicialmente é suicídio. Segundo relatos de moradores nas proximidades, o veículo estava parado às margens da rodovia desde as primeiras horas da madrugada. No interior da cabine foram encontrados documentos, caixas de medicamentos e vestígios de substâncias que passarão por análise pericial. A Polícia Civil e o Instituto Geral de Perícias realizaram procedimentos no local. O caso vai ser investigado pelas autoridades competentes. Essa informação está lá na página da Rádio Navegantes. Também uma reunião com a equipe da 39ª Coordenadoria Regional de Educação aconteceu ontem no auditório da Escola Alfredo Gavioli. A reunião serviu para estar juntos com vários educadores da região no objetivo de alinhar as informações técnicas aplicadas no setor de compras, notas fiscais, burocracias, deveres e obrigações legais a serem seguidas. Está aí as informações com imagens, estão lá na página da Rádio Navegantes. Um acidente deixou dois feridos na BR-386 em Seberi. A guarnição do Corpo de Bombeiros de Frederico Westphalen atendeu na manhã de hoje acidente de trânsito nas proximidades do Sigres. Conforme as informações apuradas, os motivos ainda são desconhecidos. O condutor de uma caminhonete perdeu o controle do veículo, saiu da pista no acostamento, colidindo contra uma árvore. No veículo estavam dois ocupantes. Com a força do impacto, o carona ficou preso às ferragens, sendo necessário o trabalho de desencarceramento realizado pelos bombeiros. As vítimas foram desencarceradas e extraídas com vida, recebendo atendimento no local com apoio das equipes do SAMU, Polícia Rodoviária Federal, e o estado de saúde dos envolvidos não foi divulgado até o momento. Tá lá na página da Rádio Navegantes também. O governo quer reduzir a gordura da charchicha. É da linguiça. Olha só, uma das receitas mais tradicionais de Santa Catarina pode sofrer mudanças por exigências técnicas ligadas ao governo federal. A possível alteração na composição da tradicional linguiça de Blumenau está gerando indignação dos produtores, lideranças políticas e defensores da cultura catarinense. Por quê? Porque o governo quer reduzir de 42% para 30% o percentual de gordura permitido no produto, né? E olha isso, é para reduzir a gordura e diminuir os problemas de saúde do povo, então. E gerou polêmica lá em Blumenau. Essa informação está aqui na página da Rádio Comunitária Navegantes. 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Vem música por aí, vem sucesso por aqui. Grupo Marca Baileira, dos 15 dias para cá. Eita, dos 15 dias para cá o troço ficou frio, hein? Caramba.

18h43, 18h43, daqui a pouquinho tem programa Encontro de Violeiros com artistas contratados de fora, né? Hoje contrataram os artistas de fora, né? Contrataram. Não sei, porque vai ser difícil, né? A gente não conhece os caras, né? Hoje, programa Encontro de Violeiros é com essas figuras aqui, ó. Deixa eu achar aqui onde é que tá eles aqui. Já tocamos vários antes. Vamos rodar aqui a vinheta agora para descobrir quem são os artistas que vêm hoje. Essa...

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3: 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E o professor Jussi da sanfona, né? Nosso sanfoneiro já tá aqui no estúdio para daqui a pouquinho mais nós fazermos aquele som ao vivo lá no programa Som da Terra a partir das 20 horas. Quero mandar um abraço para Horizontina, tem gente ligada aqui com a gente.

0: 1942, e foi um dos maiores ícones da música nativista gaúcha, natural de São Luís Gonzaga e considerado o último dos troncos missioneiros, ao lado de Jaime Caetano Brau, Senair Maicá e Noel Guarani. Tá aí, ele nos deixou hoje, mas ficou a sua história marcada. Rocher, goleiro do Inter, ó, entrou na mira do Boca Juniors, e futuro do Inter volta a ter debate, né? Enquanto se prepara para defender a seleção uruguaia na Copa do Mundo, o goleiro Sérgio Rocher voltou a ter futuro ligado ao mercado da bola, segundo as informações divulgadas hoje pelo jornal argentino Germán García Grova. O arqueiro do Inter está na mira do Boca Juniors para a próxima temporada, segundo o site jornal Correio do Povo. Vamos para as informações do tempo. Deixa eu atualizar aqui. Enquanto roda a vinheta, eu atualizo a informação do tempo.
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Amanhã sábado, né? Para amanhã sábado, hoje marca 14,5 milímetros. Provavelmente vai se juntar com amanhã, né? Porque marca 0,9 milímetros para amanhã, né? Talvez essa madrugada aí. E depois nós vamos ter domingo com 0,3 precipitação. E aí, para os próximos dias, aí não tem. Não tem muita coisa, não. Vai ter 12 milímetros dia 12. Só. Pra frente, né? Já no outro mês lá. Somente chuva pro outro mês e pouquíssima, né? Somente 12 milímetros. 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A força cultural, vem aí a música, agora vamos valorizar as pratas da casa. Os Camaradinhos, Orlando Tarquini e Ademir Oliveira.

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Maravilha, buenas gauchada, dizer buenas, buenas, 18:57, vai dar pra tocar um pedacito mais, né? E depois a gente vai pro programa, então aí, aquele obrigatório que é a Voz do Brasil, é obrigatório nós trazermos a Voz do Brasil para você então, tá certo, gente? Forte abraço a todo mundo que esteve na nossa companhia, bom final de semana, abraço pessoal lá de Horizontina, né? A Lourdes de Almeida Lara, boa noite, dona Lourdes, obrigado pela sua companhia aqui com a gente na programação da Navegantes. E você vai lá, segue a página da Rádio Navegantes para outras informações. Vem aí a Voz do Brasil, sempre na Força Cultural. Nós vamos ficando por aqui com a Força Cultural da Farmácia Farma Popular, do Laboratório Lab Center. 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Aquele abraço e bom final de semana para você. Ah, acompanhe amanhã entrevista completa direto da festa dos 40 anos do Hospital dos Trabalhadores. Ademir Schulz, boa noite. Novo Hamburgo, lá do Aeroclube de Novo Hamburgo, ligado aqui comigo. Pedacinho da próxima música e aí a gente vai entrando então aí para o programa obrigatório da Voz do Brasil. Meu amigo João Fagundes, um pedacinho dessa pra ti, ó.

0: O produto interno bruto foi impulsionado pela agricultura e consumo das famílias. Luana Karen.
1: Em valores correntes, ou seja, sem descontar a inflação, o PIB somou 3,3 trilhões de reais.
2: Recursos para a saúde, mais 225 milhões de reais serão investidos em equipamentos para cirurgias gerais e oftalmológicas. Graziela Mendonça.
3: São equipamentos para operações como vasectomia, laqueadura e catarata. A expectativa é reduzir o tempo de espera para as cirurgias no Sistema Único de Saúde.
0: Petrobras anuncia 72 bilhões de reais em Sergipe para a fábrica de fertilizantes e exploração de óleo e gás em águas profundas.
2: Durante o evento, o presidente Lula pede respeito à soberania brasileira, após Estados Unidos classificarem PCC e Comando Vermelho como grupos terroristas.
4: Não aceitamos ser tratado como um moleque. Nós não sabemos ser tratado como se fosse uma republiqueta. Não brinque com a soberania desse país, não brinque com a nossa democracia, não duvidem das coisas que nós fazemos aqui nesse país.
0: Move Brasil, já está disponível financiamento para a compra de novos caminhões e ônibus mais seguros e sustentáveis.
2: Hoje, na apresentação da Voz do Brasil, Mariana Jungmann e Luciano Seixas.
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0: consumo das famílias e a agricultura ajudaram no crescimento do país no primeiro trimestre deste ano.
1: O IBGE divulgou hoje que o PIB, Produto Interno Bruto, aumentou 1,1% no período, com resultado positivo em três setores: agropecuária, indústria e serviços.
0: Lembrando que o PIB é o resultado de tudo que é produzido no país.
2: Na chácara de 3 hectares em Tangará da Serra, no Mato Grosso, José Francisco de Souza planta de tudo. E de tudo, a terra dá. Tomate, brócolis, cebola, repolho, cebolinha, alface, couve, milho. A produção é vendida nas feiras, mercados e enviada a escolas públicas da região. Em 2025, José conseguiu financiamento do Programa Nacional de Fortalecimento da Agricultura Familiar, o PRONAF, para a construção de 3 estufas na propriedade.
3: No ano de 2025, a gente conseguiu o financiamento do PRONAF. A gente precisava aumentar a produção e conseguimos financiamento para construir 3 estufas na propriedade, onde melhorou bastante e aumentamos bastante a nossa produção.
2: Puxado pelo campo e pelo consumo das famílias, o Produto Interno Bruto do país cresceu 1,1% no primeiro trimestre de 2026, comparado ao último trimestre de 2025. O PIB é considerado o termômetro oficial da economia. Ele mede o valor de tudo o que é produzido no país durante um determinado período de tempo. E esse tudo inclui desde o pãozinho da padaria, passando por carros e máquinas, até o corte de cabelo e a consulta no médico. São os bens e serviços. Para o economista e professor da ESPM, Jorge Ferreira dos Santos, o crescimento do PIB mostra a resiliência da economia brasileira.
4: Nós sabemos, do que está acontecendo no ambiente global. Você tem um ambiente de alta do petróleo, você tem uma pressão geopolítica muito grande. Apesar disso, a economia brasileira acabou performando um pouco melhor do que o esperado, puxado por esses dois grandes vetores, consumo das famílias e a produção do agro.
2: Os dados de crescimento do PIB no primeiro trimestre deste ano são ainda maiores quando comparados ao mesmo período do ano passado, uma alta de 1,8%. Em valores correntes, ou seja, sem descontar a inflação, o PIB somou 3,3 trilhões de reais. Reportagem Luana Cara.
1: Em suas redes sociais, o ministro da Fazenda, Dario Durigan, afirmou que o resultado de hoje sustenta a projeção de crescimento de 2,3% para o ano. E se confirmado, 2026 será o quarto ano consecutivo com crescimento do PIB superior a 2%.
0: Segundo o ministro, será o melhor ciclo da economia brasileira em 10 anos.
1: Hoje o presidente Lula cumpriu uma série de compromissos em Sergipe.
0: Na área da saúde foram anunciados mais de 200 milhões de reais para agilizar as cirurgias no país.
1: E entregues veículos que vão garantir atendimento a quem mora longe dos centros de atendimento.
5: Os investimentos anunciados para a saúde chegam a 225 milhões de reais. Com o recurso, serão adquiridos 150 combos de equipamentos para cirurgias gerais e oftalmológicas, permitindo a abertura de 100 novas salas cirúrgicas em todo o país. São equipamentos para operações como vasectomia, laqueadura e catarata. A expectativa é reduzir o tempo de espera para as cirurgias no Sistema Único de Saúde. Além desses equipamentos, o presidente Lula destacou outros esforços do governo para ampliar o atendimento especializado pelo país.
6: Temos 150 carretas andando por esse país para fazer todo tipo de exame que só rico fazia. Exame de qualquer tipo de câncer, o câncer de próstata, câncer de colo, sabe? Ao mesmo tempo, companheiros, nós temos 800 ambulâncias com gabinete odontológico para tratar dos dentes da pessoa nesse país.
5: Os investimentos foram anunciados durante visita do presidente Lula a Sergipe nesta sexta-feira. Primeiro, ele conferiu as instalações do Hospital do Amor de Lagarto, referência no combate ao câncer, que atende 150 municípios da região. O hospital recebeu 137 milhões de reais do Ministério da Saúde na sua implantação. E para ampliar ainda mais o atendimento em Lagarto, foi autorizada a construção de uma nova policlínica no município, com 30 milhões de reais do novo PAC. O ministro da Saúde, Alexandre Padilha, destacou a importância da nova unidade.
7: É um equipamento que vai fazer o tratamento de mais de 30 médicos e especialidades, que vai ter tomografia, que vai ter ressonância, que vai ter ultrassom, com a vantagem que não vai ficar dentro do hospital. Porque às vezes dentro do hospital, quando precisa fazer uma situação de urgência, a pessoa que estava esperando é desmarcado o exame da policlínica, ficar preservado e vai fazer o exame na maior velocidade possível.
5: Já na visita ao Hospital do Câncer de Sergipe, em Aracaju, o presidente Lula anunciou a entrega de um novo tomógrafo, que vai agilizar o diagnóstico e tratamento de pacientes oncológicos do estado. Também foram entregues 406 veículos do programa Agora Tem Especialistas, Caminhos da Saúde, para transporte de pacientes que precisam de atendimento fora dos seus municípios. Além de Sergipe, os estados de Pernambuco, Paraíba, Alagoas, Paraná e São Paulo vão receber os micro-ônibus e vans da iniciativa do governo do Brasil. Serão 3.300 veículos. É um investimento de mais de 1 bilhão e 400 milhões de reais. O governo federal entregou ainda unidades odontológicas móveis para municípios de Sergipe e de outros 5 estados. Reportagem Graziela Mendonça.
0: A Petrobras anunciou hoje mais de 72 bilhões de reais em investimentos no estado de Sergipe.
1: O valor será aplicado na retomada de fábrica de fertilizantes e também para exploração e produção de óleo e gás em águas profundas.
0: Hoje pela manhã, o presidente Lula visitou a fábrica, que terá capacidade para produzir 7% da demanda nacional.
8: Líder mundial na produção de alimentos, o Brasil ainda depende da importação de fertilizantes para garantir a produtividade no campo. Hoje, cerca de 80% dos insumos usados na agricultura vêm do exterior. A ureia, principal fertilizante nitrogenado utilizado em culturas como milho, café, arroz e cana-de-açúcar, é um dos produtos mais importados pelo país. Para reduzir essa dependência, o governo do Brasil e a Petrobras anunciaram investimentos bilionários para ampliar as operações da fábrica de fertilizantes nitrogenados, a Fafem, em Laranjeiras, em Sergipe. Segundo a presidente da Petrobras, Magda Chambriá, com os investimentos, a fábrica vai ampliar a produção de ureia e atender 7% da demanda nacional de fertilizantes.
9: Essa Fafem daqui vai produzir 7% da demanda de fertilizantes nitrogenados do Brasil. Mas nós fizemos a mesma coisa na Bahia. Nós estamos completando a obra da UFN3, fábrica de fertilizantes, no Mato Grosso do Sul. Fizemos a mesma coisa no Paraná. Com esses empreendimentos, nós vamos ser capazes de entregar para o Brasil cerca de 35% da demanda de fertilizantes nitrogenados.
8: A unidade voltou a operar após um período de paralisação e já retomou a produção de amônia e ureia. A reativação da fábrica é considerada estratégica para fortalecer a indústria nacional e garantir mais segurança ao agronegócio brasileiro. Além da retomada da Fafem, os investimentos incluem o projeto Sergipe Águas Profundas, voltado à exploração de petróleo e gás no litoral sergipano. Com as novas plataformas, a Petrobras deve dobrar a produção de gás natural. Somados, os projetos da Petrobras terão investimentos de 72 bilhões e meio de reais e devem gerar cerca de 28 mil empregos diretos e indiretos no estado. É mais investimentos, maior produção nacional e menos dependência externa, defendeu o presidente Lula.
6: A Petrobras não é minha, o investimento aqui não é meu, é do nosso país. E vocês, petroleiros, acreditem na importância da Petrobras. Acreditem na maravilha da Petrobras.
8: As duas plataformas que serão instaladas em Sergipe terão capacidade para produzir diariamente até 240 mil barris de óleo e processar 22 milhões de metros cúbicos de gás natural. De Aracaju, Sergipe, Pablo Mundim.
1: Após os Estados Unidos anunciarem que vão classificar o PCC e o Comando Vermelho como grupos terroristas, o governo brasileiro emitiu nota afirmando que o país rejeita qualquer forma de interferência externa em seus assuntos internos.
0: E que o Brasil tem travado um combate permanente contra essas organizações criminosas.
1: Hoje, lá em Sergipe, o presidente Lula pediu respeito à soberania brasileira.
0: O vice-presidente Geraldo Alckmin também se manifestou, lembrando as ações já adotadas para enfrentar o crime organizado.
1: O governo do Brasil divulgou hoje uma nota reafirmando a soberania nacional e o combate permanente a organizações criminosas no país. A manifestação ocorreu depois da decisão dos Estados Unidos de classificar o PCC, Primeiro Comando da Capital, e o Comando Vermelho como grupos terroristas. A nota diz ainda que enfrentar essas organizações criminosas com firmeza é e continuará sendo prioridade do Estado brasileiro. Para o governo do Brasil, o terror causado por essas organizações que buscam obter lucro através do crime, especialmente pelo tráfico de drogas e armas, não pode ser confundido com o tipo de ação por motivos ideológicos, políticos e religiosos do terrorismo internacional. Durante um evento em Sergipe, o presidente Lula cobrou respeito ao Brasil e afirmou que combater o crime organizado passa também pela aprovação da PEC da Segurança Pública.
6: Não aceitamos ser tratado como um moleque. Nós não sabemos ser tratado como se fosse uma republiqueta. Eu trato um país pequeno com o mesmo respeito que eu trato a China, com o mesmo respeito que eu trato a Rússia, com o mesmo respeito que eu trato os Estados Unidos. Não brinque com a soberania desse país, não brinque com a nossa democracia. Se quiserem combater o crime organizado, não precisa pedir ajuda para ninguém. Aprove a PEC da Segurança Pública que está no Senado. Aprove a PEC que no mês seguinte terá o Ministério da Segurança Pública nesse país.
1: O vice-presidente da República e ministro do Desenvolvimento, Indústria, Comércio e Serviços, Geraldo Alckmin, também se manifestou sobre o assunto e afirmou que o Brasil combate o crime organizado de todas as formas.
10: O combate ao crime organizado, ele é feito por terra, mar e ar. O Congresso acabou de aprovar a lei antifacção, novos crimes foram listados, aumento das penas para o crime organizado e dificuldade da progressão penitenciária, da progressão de pena. Então, todo o empenho no combate ao crime organizado.
1: Uma reunião na Casa Civil nesta tarde com integrantes do Ministério da Fazenda e das Relações Exteriores discutiu os impactos dessa decisão norte-americana sobre o Brasil, principalmente nos campos jurídico, diplomático e financeiro. Em abril, durante sua viagem a Washington, o presidente Lula apresentou ao Departamento de Estado dos Estados Unidos uma proposta focada na inteligência e na cooperação internacional, que inclui ampliação dos controles sobre a lavagem de dinheiro praticada no exterior e sobre o tráfico de armas enviadas ao Brasil. Reportagem Graziele Bezerra.
11: Começou hoje o prazo para interessados em comprar caminhões, ônibus, micro-ônibus e implementos rodoviários pelo programa Move Brasil, para eles pedirem o financiamento.
0: O programa tem como objetivo estimular a substituição de veículos antigos por modelos mais modernos, eficientes e seguros.
11: E contribuir para a redução do consumo de combustíveis, emissão de poluentes, além de elevar a produtividade do transporte de cargas e a qualidade do transporte de passageiros.
0: Dezenas de instituições financeiras estão credenciadas pelo BNDES para fazer o financiamento com condições especiais, a depender do perfil do comprador.
12: O BNDES, Banco Nacional de Desenvolvimento Econômico e Social, abriu o protocolo para receber os pedidos de financiamento do BNDES Mais Mobilidade. A linha de crédito de até 21 bilhões de reais faz parte do Move Brasil, programa coordenado pelo Ministério do Desenvolvimento, Indústria, Comércio e Serviços, para apoiar a renovação da frota de caminhões e ônibus no país. Podem pedir o financiamento caminhoneiros autônomos, pessoas físicas associadas a cooperativas, empresários individuais e empresas do setor de transporte rodoviário ou urbano de cargas e passageiros. As condições de financiamento variam de acordo com o perfil do interessado. Para o caminhoneiro autônomo, o prazo de pagamento pode chegar a 120 meses, com até 12 meses de carência. Para a empresa do setor de transporte rodoviário ou urbano de cargas, o prazo pode ser de até 60 meses, com até 6 meses de carência. Para a empresa do setor de transporte rodoviário ou urbano de passageiros, o prazo pode chegar a 120 meses, com até 6 meses de carência. Os juros ficam perto de 13% ao ano. Quem estiver interessado em dar entrada num pedido de financiamento para a compra de caminhões ou ônibus, deve procurar uma das instituições financeiras credenciadas pelo BNDES. Como explica o chefe de departamento da área de operações e canais digitais do banco, Rodrigo Alac.
13: Isso significa que dezenas de bancos, diferentes tipos, estão aptas a conceder crédito com essa linha do BNDES. Dessa forma, a sugestão que fica para quem estiver interessado, seja o frotista ou transportador autônomo cooperado, é que ele busque a instituição financeira que ele já tenha relacionamento. Isso vai agilizar na concessão de crédito, porque essa instituição já conhece o cadastro, já tem o perfil de crédito desse interessado e pode agilizar a concessão.
12: Segundo o superintendente da área de desenvolvimento produtivo e inovação do BNDES, João Pieroni, o apoio à compra de caminhões e ônibus vai trazer vários benefícios para a economia do país.
14: A nova versão do Move Brasil é fundamental para a renovação de caminhões e ônibus no país, rumo a novos veículos cada vez mais sustentáveis e eficientes. Isso gera, ao mesmo tempo, uma grande demanda para a indústria, que passa a investir cada vez mais em ampliação de capacidade produtiva, no desenvolvimento de novos produtos, agregando cada vez mais valor no país. Isso gera renda, emprego de qualidade e fortalece a indústria brasileira.
12: As instituições financeiras que receberem os pedidos de crédito têm até o dia 28 de agosto para dar entrada no sistema do BNDES. Reportagem André de Barros Lima.
1: Mais de 110 mil atendimentos médicos e odontológicos foram realizados em comunidades ribeirinhas e isoladas da Amazônia Ocidental.
0: É a Operação Acre, realizada pela Marinha no Vale do Juruá durante 4 meses, alcançando moradores do Acre e do Amazonas.
15: Ao todo, 8.810 pessoas receberam atendimento durante a operação, que percorreu regiões de difícil acesso, onde muitas vezes o transporte fluvial é a única forma de ligação com centros urbanos e serviços públicos essenciais. Além das consultas médicas, odontológicas e exames laboratoriais, a missão distribuiu 453 mil medicamentos para garantir continuidade de tratamentos em comunidades afastadas. Também foram aplicadas vacinas e realizados atendimentos preventivos voltados à saúde da população local. Comandante do navio, capitão de corveta Marcelo Camerino da Silva de Souza, traz mais detalhes.
16: Essa comissão mostrou mais uma vez que a presença da Marinha na Amazônia vai muito além da navegação. Em muitos lugares, o navio representa o único acesso à saúde, ao atendimento médico e à esperança para milhares de famílias ribeirinhas. Cada atendimento, cada medicamento entregue, cada mamografia realizada carregam dignidade, cuidado e presença do Estado, onde muitas vezes ninguém mais consegue chegar.
15: Um dos destaques da operação foi a realização de 1.022 mamografias em parceria com a ONG Américas Amigas. A iniciativa buscou ampliar o acesso ao diagnóstico precoce do câncer de mama para mulheres que vivem em áreas remotas da Amazônia, onde exames especializados nem sempre estão disponíveis. O comandante do navio também falou sobre a importância da missão ser realizada todos os anos.
16: Manter essa missão todos os anos é fundamental, porque o povo amazônico precisa saber que não está esquecido. E para nós, militares, fica a certeza de que poucas missões têm impacto humano tão grande quanto essa Operação Acre.
15: A Operação Acre integra as ações permanentes de assistência hospitalar da Marinha na região amazônica e tem como objetivo ampliar o acesso à saúde básica e especializada para populações ribeirinhas e indígenas em localidades isoladas do país. Reportagem Gabriel Pinheiro.
1: O INSS publicou hoje portaria que regulamenta a pensão que será paga às crianças e adolescentes, filhos de mulheres vítimas de feminicídio.
0: O direito à pensão é previsto por lei e a regulamentação vai permitir o início do pagamento de um salário mínimo por mês.
1: Tem direito à pensão os menores de 18 anos, cuja renda familiar por pessoa, ou seja, o valor da renda dividido entre os membros da família, seja igual ou inferior a 1/4 do salário mínimo.
0: Além dos filhos biológicos, poderão receber o benefício em enteados e menores de idade que estiverem sob guarda da vítima. Eles devem comprovar que eram dependentes econômicos dela.
1: Para a presidente do INSS, Ana Cristina Silveira, a pensão especial é uma forma de garantir os direitos dessas crianças e jovens até o início da vida adulta.
17: Quando a mulher é vítima desse crime, filhos ficam órfãos, famílias inteiras são destruídas e precisam reconstruir suas vidas depois da violência. Nenhuma política pública é capaz de reparar essa perda, mas o Estado tem o dever de proteger quem ficou e garantir condições mínimas de cuidado, dignidade e amparo.
0: Para solicitar a pensão, é necessário que o representante legal do menor apresente os documentos como RG e CPF, a inscrição no CAD único, além de um documento que comprove o crime de feminicídio, como inquérito policial ou denúncia do Ministério Público.
1: As famílias podem tirar dúvidas e receber apoio no processo nas unidades do INSS ou nos centros de referência de assistência social.
0: O Brasil registrou a menor taxa de desemprego para o trimestre encerrado em abril deste 2012.
1: Com o mercado de trabalho aquecido, o governo do Brasil oferece mais oportunidades de capacitação para os trabalhadores.
0: E anunciou esse mês investimentos para ampliar a oferta de cursos de qualificação profissional em todo o país.
1: Ao todo, vão participar da iniciativa 31 entidades conveniadas ao SINE, o Sistema Nacional de Emprego.
18: Serão 30 milhões de reais do Fundo de Amparo ao Trabalhador para fortalecer a oferta de cursos de qualificação profissional em 14 estados e 17 municípios. Os recursos serão destinados a entidades conveniadas ao Sistema Nacional de Emprego, o SINE. O valor será dividido em duas modalidades. 15 milhões de reais serão repassados segundo os critérios do índice sociodemográfico. Esse índice leva em conta a realidade de cada estado ou município, observando os locais que mais precisam, com população maior e mais necessitada. Os outros 15 milhões serão distribuídos segundo o Índice de Gestão Descentralizada, que observa se o ente federativo já executa ações de qualificação profissional. Bahia, Sergipe e Rio Grande do Sul estão entre os estados que vão receber mais recursos. O ministro do Trabalho e Emprego, Luiz Marinho, destacou que a ideia é apoiar locais com maior necessidade, mas também incentivar os que demonstraram capacidade de execução e entrega de cursos.
19: Nós temos muitas empresas com muitas vagas em aberto, que precisa preencher muitas vezes, adequando a qualificação, especialmente ao trabalhador e à trabalhadora, que às vezes uma dica de aperfeiçoamento, de agregar mais conhecimento, possa fazer a grande diferença na empregabilidade deles.
18: Segundo o Ministério do Trabalho e Emprego, o objetivo do repasse das verbas é que cada local amplie a oferta de cursos, segundo as necessidades específicas do mercado de trabalho, e com isso, mais pessoas sejam empregadas. Reportagem Márcia Fernandes.
0: O governo do Brasil lançou uma campanha nacional para incentivar a separação e a destinação adequada de resíduos sólidos.
1: Com a mensagem "O resíduo que você separa vira renda na mão de quem recebe", a campanha destaca a importância da separação do lixo dentro de casa e reforça o papel dos catadores na cadeia de reciclagem.
0: A ideia é reduzir impactos ambientais, diminuir o volume de resíduos enviados aos aterros sanitários e ampliar a geração de renda para trabalhadores do setor.
1: Foram as notícias do governo do Brasil.
0: Uma realização da Secretaria de Comunicação Social da Presidência da República.
1: Com produção da empresa Brasil de Comunicação.
0: Fique agora com as notícias do Poder Judiciário e do Congresso Nacional. Boa noite, bom final de semana.
1: A gente volta segunda-feira. Boa noite.
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22: Plenário do STF deve retomar a análise da chamada uberização no mês de junho.
23: Tribunal de Justiça do Amazonas cediu encontro regional da magistratura região norte.
22: STJ aplica perspectiva de gênero para julgamento sobre ingresso de droga em presídio e mantém falta grave de preso.
23: Boa noite, eu sou Marcela Luiza.
22: E eu sou Walter Lima.
23: O presidente do Supremo Tribunal Federal, ministro Edson Fachin, marcou para junho a retomada do julgamento que vai definir regras para trabalho em aplicativo.
22: Os processos tratam da existência ou não de vínculo trabalhista entre motoristas e as plataformas digitais. Marcelo Della Libera.
24: A expectativa é que a corte busque um equilíbrio entre os direitos previstos na Constituição e os novos modelos de prestação de serviços. O presidente do Supremo Supremo, o ministro Edson Fachin, afirmou que a corte está pronta para analisar a questão.
2: Nós fizemos audiências públicas, instruímos o processo, ouvimos os mais diversos setores interessados, tivemos também uma interlocução, um diálogo republicano importante com o parlamento e mais uma vez com entidades públicas e privadas, e chegou o momento agora de apresentar uma resposta para essas questões cruciais.
24: A decisão do STF poderá orientar milhares de ações judiciais em andamento no país sobre o tema.
23: A Justiça do Amazonas é o primeiro tribunal a sediar o encontro regional da magistratura região norte.
22: O evento ocorreu nesta sexta-feira e faz parte de uma iniciativa inédita do CNJ para fortalecer o diálogo entre os tribunais brasileiros. Vitória Vitor.
3: A abertura do encontro foi conduzida pelo presidente do Supremo Tribunal Federal e do Conselho Nacional de Justiça, ministro Edson Fachin, com foco na integração entre os tribunais da região e na discussão de políticas públicas para o fortalecimento do sistema de justiça. O encontro trouxe para o centro de debate temas ligados à tecnologia, inovação e às especificidades da Amazônia.
23: Mantida falta grave a preso que pediu a companheira para levar drogas ao presídio.
22: Nesse caso, o STJ aplicou a perspectiva de gênero para responsabilizar, não apenas a mulher. Fátima Uchoa.
4: A companheira do preso foi flagrada com maconha durante revista para ingresso no presídio. Ele declarou ser usuário e tê-la pressionado para levar a droga. Até então, o entendimento predominante no STJ afastava a responsabilização do apenado por falta de provas ou por considerar o ato apenas preparatório. Agora, a sexta turma do STJ manteve a falta grave contra o apenado por considerar que a conduta dele pode configurar participação no tráfico. Segundo o relator na sexta turma, ministro Rogério Schietti Cruz, punir sua mulher e não quem a induziu ou se beneficiaria da conduta reproduz seletividade punitiva e desigualdade de gênero.
23: Terminou hoje a 10ª edição da Semana da Conciliação Trabalhista.
22: Os trabalhadores puderam, de forma mais rápida, encerrar processos na Justiça. Larissa Batista.
5: Os dados parciais da 10ª Semana da Conciliação Trabalhista mostram uma arrecadação de mais de 1,5 bilhão de reais. Foram realizadas mais de 82.600 audiências e cerca de 408 mil pessoas foram atendidas. Já o número de processos conciliados passou de 24 mil. A ação foi encerrada nesta sexta-feira de forma simbólica no Tribunal Regional do Trabalho da 6ª Região, em Pernambuco.
23: Em ano eleitoral, ter acesso rápido à legislação é essencial para quem trabalha com as eleições.
22: Pensando nisso, o TSE lançou a versão digital 2026 do Código Eleitoral anotado. Estevam Furtado.
7: O material reúne leis eleitorais atualizadas, notas explicativas e decisões da Justiça Eleitoral. Está disponível gratuitamente no catálogo de publicações e na biblioteca digital do TSE. A versão em PDF traz recursos como busca rápida, sumário clicável e navegação interativa, facilitando a consulta de temas como pesquisa eleitoral, prestação de contas e inteligência artificial.
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23: Uma boa noite.
22: Bom fim de semana e até segunda-feira.
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26: Eu sou Paula Groba.
27: E eu sou Ricardo Nakaoka.
26: E estes são os destaques de hoje do Jornal do Senado, que começa agora.
27: Senadores da oposição apresentam proposta de jornada flexível em resposta à PEC sobre escala 6x1.
26: Avança projeto que amplia a validade de laudos para pessoas com deficiência.
27: Senado volta a analisar seguro rural com juros menores e mais acesso a crédito.
6: Boa noite.
8: Boa noite.
6: A proposta que reduz a jornada semanal de trabalho de 44 para 40 horas ganhou um novo capítulo no Senado. Em resposta à mudança sugerida pelo governo e já aprovada na Câmara, senadores da oposição apresentaram uma alternativa que prevê jornadas flexíveis.
8: Pelo novo texto, as jornadas seriam flexíveis, com pagamento proporcional à carga horária. Os detalhes com o repórter Alexandre Campos.
9: Pela proposta da oposição, as partes poderão decidir por uma jornada menor de 20 horas de trabalho por semana, por exemplo. O valor da hora trabalhada será proporcional ao salário mínimo nacional ou ao piso da categoria, calculado com base na jornada máxima de 44 horas. Primeiro signatário da proposta, o senador Rogério Marinho, do PL do Rio Grande do Norte, acredita que esse modelo de jornada flexível, além de não prejudicar os empresários e evitar riscos de demissão, dá ao trabalhador a liberdade de decidir como melhor utilizar o seu tempo.
10: É assim que acontece, por exemplo, nos Estados Unidos. E veja, preservando todos os direitos do trabalhador que estão contidos no artigo 7º da Constituição na sua proporcionalidade.
9: Para o senador Rogério Carvalho, do PT de Sergipe, a proposta da oposição, ao permitir uma jornada flexível, vai reduzir a renda do trabalhador.
11: 70% da população aprova a redução da jornada. E o que eles estão propondo é uma afronta a essa vontade. Ou seja, é uma parte do parlamento de costas para a vontade popular.
9: A PEC que permite a flexibilização da jornada de trabalho está na Comissão de Constituição e Justiça.
6: Muitos alunos com altas habilidades acabam enfrentando desinteresse, isolamento e até abandono escolar por falta de acompanhamento adequado. Para mudar essa realidade, o Senado aprovou um projeto que cria uma política nacional voltada a estudantes com superdotação.
8: A proposta prevê identificação precoce, atendimento especializado e maior flexibilidade no ensino para garantir que esses talentos sejam desenvolvidos dentro das escolas. O texto segue agora para a sanção presidencial. Repórter Douglas Castilho.
12: O texto garante que a identificação da condição de neurodesenvolvimento seja feita de forma pedagógica através de um estudo de caso escolar. A relatora senadora professora Dorinha Seabra, do União do Tocantins, destacou que a falta de preparo das escolas tem levado à exclusão de jovens e defendeu a estruturação do sistema público para o devido acolhimento.
13: Essa é uma forma de garantir e respeitar as diferenças para que elas não se tornem barreiras para que essas crianças e jovens permaneçam nas nossas escolas.
12: A senadora Mara Gabrilli, do PSD de São Paulo, ressaltou que um dos objetivos da medida é identificar a dupla excepcionalidade, que é a coexistência entre altas habilidades e alguma outra condição associada, como uma deficiência ou transtorno.
14: Precisamos de uma política pública que enxergue esses estudantes de forma integral e evite que tantos talentos continuem invisíveis dentro das escolas.
12: O projeto permite que despesas de capital para a implementação das medidas da Política Nacional para Estudantes com Altas Habilidades ou Superdotação poderão ser contempladas com recursos públicos do PAC. O texto vai à sanção presidencial.
6: E atualmente, pessoas com deficiência precisam renovar periodicamente laudos e avaliações para ter acesso a benefícios e políticas públicas, mas essa exigência pode mudar.
8: Avançou no Senado um projeto que amplia o prazo de validade dessas avaliações e reduz a necessidade de reavaliações frequentes. Repórter Márcio Maturana.
28: Indeterminado nos casos de deficiência permanente ou irreversível. 5 anos nos casos de deficiência reversível ou progressiva. Esses prazos de validade para avaliação biopsicossocial de deficiência estão no projeto aprovado pela Comissão de Direitos Humanos, que agora segue para a votação final na Comissão de Assuntos Sociais. O relator da proposta, senador Flávio Arnes, do PSB do Paraná, criticou a frequência atual de avaliações.
29: Realmente, esse acesso a uma regularidade de avaliações, isso causa um transtorno gigantesco para as pessoas e para as famílias. Temos que ser menos burocráticos.
28: O autor do projeto, senador Alan Rick, do Republicanos do Acre, também destacou a atenção às famílias.
30: Imagine só o transtorno para a família, o custo disso, inclusive emocional para a família.
28: O projeto determina também que o prazo de validade da carteira de identificação da pessoa com transtorno do espectro autista, que hoje é de 5 anos, passe a ser de 10 anos para crianças e adolescentes sem necessidade de avaliação e indeterminado para quem tem mais de 18 anos.
26: Uma proposta que altera as regras do seguro rural vai voltar à análise dos senadores. O projeto foi modificado pela Câmara dos Deputados durante a votação e por isso retorna ao Senado.
27: O texto prevê taxas de juros menores e prioridade em operações de crédito. Repórter Pedro Pincer.
0: A proposta da senadora Tereza Cristina, do Progressistas de Mato Grosso do Sul, prevê taxas de juros menores e prioridade em operações de crédito rural amparadas pelo seguro rural. O projeto foi aprovado pela Câmara dos Deputados com mudanças, entre elas, o detalhamento das cláusulas que permitem o uso do seguro rural como garantia em empréstimos rurais. Para o relator, senador Jaime Campos, do União de Mato Grosso, o seguro rural é fundamental para que os produtores do país possam enfrentar os prejuízos cada vez mais frequentes provocados pelas mudanças climáticas no campo.
1: Já teve gente que já replantou pela terceira vez soja aqui no Mato Grosso, lá que eu vi, que plantou, apostando na chuva, a chuva veio, botou cara, veio aquele sol de 45 graus, foi embora. Foi lá, deu outra replantada. Também não aconteceu. Já tá na terceira.
0: O projeto trata também do fundo destinado à cobertura suplementar dos riscos do seguro rural, conhecido como Fundo Catástrofe. Previsto desde 2010, o mecanismo não chegou a ser implementado por falta de regulamentação e de aportes contínuos de recursos.
26: E o Brasil passa a ter a primeira Universidade Federal Indígena. A nova instituição, criada por lei sancionada pela Presidência da República, tem a missão de ampliar o acesso dos povos originários ao ensino superior e de unir a produção científica aos saberes tradicionais.
27: De acordo com a lei, a universidade poderá estabelecer processos seletivos próprios, que deverão ter percentual mínimo de seleção de candidatos indígenas. A reportagem é de Lana Dias.
2: A primeira Universidade Federal Indígena do Brasil terá sede em Brasília e deve valorizar, preservar e difundir os saberes dos povos indígenas brasileiros e latino-americanos, além de promover a sustentabilidade socioambiental dos territórios. O relator da proposta, senador Eduardo Braga, do MDB do Amazonas, reforçou que a universidade contribui para o protagonismo das comunidades.
3: A criação da UNID constituirá mais um importante passo no papel de protagonismo que os povos indígenas têm exercido na formulação de políticas públicas voltada para suas realidades.
2: A universidade poderá estabelecer processos seletivos próprios, que deverão ter percentual mínimo de seleção de candidatos indígenas. Os cargos de reitor e vice-reitor deverão ser ocupados obrigatoriamente por docentes indígenas. Os primeiros serão nomeados pelo ministro da Educação, até que a UNIND tenha estatuto para organização própria. De início, a instituição atenderá 2.800 estudantes em 10 cursos de graduação.
27: Edição de Paula Groba e trabalhos técnicos de João Lira, o Jornal do Senado fica por aqui. Acompanhe agora as notícias do Tribunal de Contas da União e da Câmara dos Deputados. Boa noite.
26: Boa noite e um bom fim de semana.
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15: O Tribunal de Contas da União fiscalizou os programas de transferência de renda no país, como o Auxílio Gás, o Bolsa Família e o Benefício de Prestação Continuada. Juntas, essas três ações movimentaram mais de 270 bilhões de reais em 2024. O trabalho identificou sobreposição de benefícios, falhas na gestão e dificuldades para atender famílias em situação de vulnerabilidade. Para o ministro relator do processo no TCU, Jorge Oliveira, o principal problema é a falta de coordenação entre União, estados e municípios.
16: Os programas das três esferas de governo operam muitas vezes sem integração de dados, sem mecanismos efetivos de coordenação e sem uma visão consolidada da Política Nacional de Transferência de Renda.
15: O tribunal determinou que o governo federal adote medidas para melhorar a integração entre programas e tornar a gestão mais eficiente. Saiba mais em tcu.gov.br.
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17: Deputados alteram regras de internação do adolescente usuário de drogas.
18: Câmara aprova mudanças no seguro rural para cobrir prejuízos no campo.
17: Plenário repercute a aprovação da proposta que reduz a jornada de trabalho.
18: Boa noite. José Ayrton Félix Cirilo, do PT do Ceará, acredita que a redução da jornada semanal de trabalho pode beneficiar especialmente as mulheres, por causa da sobrecarga de tarefas profissionais e domésticas. Ele acrescenta que a medida representa uma conquista na valorização dos direitos trabalhistas.
4: Denise Pessoa, do PT do Rio Grande do Sul, observa que avanços tecnológicos que aumentam a produtividade permitem jornadas de trabalho menores sem prejuízo econômico. Ela cita experiências internacionais e afirma que a redução da carga horária amplia o bem-estar, o equilíbrio social e a eficiência no trabalho.
18: Ao destacar que o fim da escala 6x1 busca corrigir desigualdades históricas nas relações de trabalho, Gervásio Maia, do PCdoB da Paraíba, defende ainda mais políticas do governo federal voltadas à valorização do trabalhador. O deputado registra também a mobilização popular em torno do tema.
4: Reginaldo Lopes, do PT de Minas Gerais, cita estudos que relacionam o aumento da produtividade com a redução da carga horária de trabalho. O parlamentar alerta para o crescimento das doenças psicológicas por causa das escalas exaustivas.
18: Carlos Aratini, do PT de São Paulo, acusa a oposição de tentar barrar o fim da jornada 6x1 ao propor emendas consideradas radicais de última hora. O congressista lembra que o Partido Liberal tentou fixar um prazo de 10 anos para a transição da proposta.
4: Alfredinho, do PT de São Paulo, critica a bancada do PL por tentar confundir a população ao propor a jornada 4x3. De acordo com o deputado, o partido sempre se posicionou contra os direitos dos trabalhadores e a redução da escala de trabalho.
18: Rogério Correia, do PT de Minas Gerais, reforça que o Partido Liberal apresentou emendas à redução da jornada de trabalho que previam 10 anos de transição e o aumento da carga horária. Segundo o deputado, historicamente o PL favorece empresários com recursos públicos.
4: Érica Cocai, do PT do Distrito Federal, celebra os índices atuais de empregos e critica o que chamou de cinismo da oposição em relação à jornada de trabalho. Ela lembra que o PL assinou emendas que previam prazo de 10 anos para implementar a nova carga horária e para atrasar o processo de mudanças.
18: Para Tarcísio Mota, do PSOL do Rio de Janeiro, a oposição tentou manipular a opinião pública, mas a pressão popular forçou uma mudança no discurso conservador diante da necessária redução da jornada de trabalho. Ele reitera que o progresso social depende de leis que protejam o trabalhador contra a exploração.
4: Por outro lado, Kim Kataguiri, do Missão de São Paulo, critica o fim da escala 6x1 e afirma que mudanças constitucionais por si só não garantem alterações práticas nas condições de trabalho. De acordo com o parlamentar, a medida pode gerar efeitos diferentes dos esperados no mercado de trabalho.
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21: Agricultura.
18: A Câmara aprovou mudanças no seguro rural com uso de recursos do orçamento para cobrir prejuízos do produtor. O repórter Antônio Vital acompanhou a votação.
7: A Câmara dos Deputados aprovou o projeto que altera a legislação sobre seguro rural, que protege os produtores contra perdas provocadas por fenômenos climáticos, pragas e quedas do preço. Entre outras medidas, a proposta torna obrigatória a previsão de recursos do orçamento e a participação do governo federal no fundo que vai cobrir os pagamentos. Além disso, torna esse orçamento imune a corte de verbas. A proposta também define que o seguro rural é isento do pagamento de tributos federais, diretos ou indiretos. A obrigação foi criticada pelo deputado Kim Kataguiri, do Missão de São Paulo.
10: A gente já tem um orçamento que é 92% de despesas obrigatórias e cria-se aqui mais uma despesa obrigatória, e aí a gente vai carimbar ainda mais despesas, por mais que haja feito acordo com o governo para que haja o limite, ainda assim nós estamos positivando, nós estamos colocando na lei que nós teremos uma despesa de caráter continuado, obrigatório.
7: O projeto estabelece que o contrato de seguro rural passa a ser uma das garantias das operações de crédito, ou seja, condiciona benefícios do crédito rural, como juros menores e prazos maiores, à contratação de seguro rural pelo produtor. A proposta dá prazo máximo de 30 dias para que o produtor receba o prêmio pelos prejuízos sofridos. Para isso, os produtores terão que fornecer dados precisos sobre o tamanho da área e a data da colheita, para que a seguradora calcule o valor do prêmio. O projeto, que já tinha sido aprovado pelo Senado, recebeu parecer favorável do relator, deputado Pedro Lupion, do Republicanos do Paraná, coordenador da Frente Parlamentar da Agropecuária. De acordo com o relator, as mudanças são necessárias para aumentar o uso do seguro rural no país, que hoje cobre menos de 3% da área total da lavoura. Segundo ele, o projeto dá mais previsibilidade e segurança jurídica para o produtor rural. No plenário, o relator foi o deputado Arnaldo Jardim, do Cidadania de São Paulo.
9: Nós temos hoje uma baixa cobertura de seguro rural. Daquilo que é a área plantada no nosso Brasil, nesse instante a cobertura de seguro é apenas de 7,8%. Portanto, a tentativa aqui é fazer com que isso se amplie, dando mais segurança, dando mais estabilidade a todos que produzem e que possam cumprir a sua missão, assim com maior segurança jurídica.
7: O texto altera ainda a gestão do fundo, criado em 2010, que serve como garantia para os riscos do seguro rural. O fundo

0: Vazamento de óleo no mar. O repórter José Carlos Oliveira tem mais detalhes.
1: A Câmara dos Deputados aprovou a nova redação da Convenção Internacional sobre Responsabilidade Civil por danos causados por poluição por óleo. O Tratado da Organização Marítima Internacional existe desde 1969 em resposta ao vazamento de 120 mil toneladas de petróleo no litoral de França e Inglaterra 2 anos antes. Também criou o Fundo Internacional de Compensação por Danos Decorrentes da Poluição por Petróleo. O texto foi atualizado em 1992 e no ano 2000, com algumas alterações que vêm sendo gradativamente aprovadas pelos países membros da Organização das Nações Unidas, como explica o relator deputado Nilton Tato, do PT de São Paulo.
2: Tem uma nova convenção internacional que já tem mais de 140 países signatários, e esse projeto de lei é para que o Brasil faça parte dessa nova convenção, que traz maiores responsabilidades para pessoas jurídicas e pessoas físicas que porventura sejam responsável de forma acidental ou de forma proposital pelo derramamento de óleo e de petróleo nos mares, aumentando inclusive a faixa de proteção do mar daquilo que está sob responsabilidade do Brasil.
1: Para mostrar a importância da medida, Nilton Tato citou o vazamento de mais de 5 mil toneladas de petróleo cru no litoral do Nordeste e do Sudeste do Brasil em 2019. Trata-se do maior desastre e crime ambiental já registrado no litoral do Brasil, ainda não inteiramente desvendado e com sérios impactos socioambientais e econômicos.
2: Quando tem esse tipo de derramamento, você tem impacto, seja para a biodiversidade, para a fauna dos mares, mas também tem consequências do ponto de vista social e econômica. Lembram quanto que prejudicou o turismo em boa faixa do Nordeste, aquelas manchas? Então é um pouco isso, é de como é que a gente cria, então atualiza a legislação brasileira de acordo com normas internacionais para a gente evitar que tenha essas consequências.
1: Entre as novidades da Convenção Internacional está o aumento dos limites de indenização a ser paga pelos proprietários de navios petroleiros nos casos de acidente com poluição por derramamento de óleo. Outra mudança amplia a área considerada para a responsabilização civil dos poluidores. Antes, o limite era o de mar territorial, até 22 quilômetros da costa dos países. Agora, esse limite vai até a zona econômica exclusiva, situada até 370 quilômetros da costa. Da Rádio Câmara de Brasília, José Carlos Oliveira.
3: Transportes.
4: Os deputados aprovaram um projeto que estabelece regras de segurança para motoristas profissionais. O texto foi aprovado pelas comissões da Câmara e agora será analisado pelo Senado. A repórter é Maria Neves.
5: A Comissão de Constituição e Justiça da Câmara aprovou o projeto do deputado Reginaldo Lopes, do PT de Minas Gerais, que estabelece quais devem ser os padrões de segurança e saúde de motoristas profissionais. Pelo texto, esses trabalhadores deverão seguir exclusivamente as especificações dos fabricantes dos veículos, em conformidade com a homologação da autoridade competente. De acordo com Reginaldo Lopes, a falta de clareza nas regras sobre padrões de segurança causam dificuldades para os motoristas profissionais que, diante de diferentes interpretações, não conseguem saber qual conduta devem seguir. O relator na Comissão de Constituição e Justiça, deputado Alex Manente, do Cidadania de São Paulo, concorda com o autor. Para Manente, a atual falta de clareza nas regras gera insegurança jurídica.
6: As faltas de clareza nas regras de padrões de segurança causam dificuldade para os motoristas profissionais que, diante de diversas interpretações que surgem no tema, não conseguem saber qual a conduta e regra que devem cumprir, o que muitas das vezes acabam por prejudicar os profissionais, como também as melhores práticas para a segurança quanto para a atividade. Para garantir tanto a segurança para a atividade, como também para a saúde dos motoristas, esse projeto de lei busca deixar claras regras para a atividade.
5: O relator na Comissão de Viação e Transportes, deputado Ricardo Aires, do Republicanos do Tocantins, também argumenta que a proposta contribui para a simplificação do ordenamento ordenamento jurídico ao reduzir interpretações contraditórias e facilitar a atuação das autoridades. Ricardo Aires sustenta ainda que as especificações dos fabricantes são parâmetros fundamentados em padrões rigorosos

0: Rigorosos de engenharia e segurança, desenvolvidos e testados para garantir o desempenho adequado dos veículos e a proteção dos ocupantes. Da Rádio Câmara de Brasília, Maria Neves.
1: Justiça. O plenário da Câmara aprovou regras para internação de adolescentes, usuários ou dependentes de drogas. Vamos saber os detalhes com o repórter Antônio Vital.
2: A Câmara dos Deputados aprovou o projeto que permite a internação de adolescentes usuários de drogas em comunidades terapêuticas, instituições que acolhem dependentes químicos e muitas vezes são ligadas a igrejas. O projeto original, apresentado pelo deputado pastor Sargento Isidório, do Avante da Bahia, garantia aos pais ou responsáveis o direito de internar à força adolescentes com menos de 18 anos nesse tipo de estabelecimento. Segundo o autor da proposta, a internação é uma maneira de tirar os adolescentes do crime. Ele deu como exemplo a comunidade terapêutica que fundou no município de Candeias, na Bahia. Depois de muita discussão e críticas do PT e do PSOL no plenário, o texto final apresentado pelo relator, deputado Dr. Fernando Máximo, do PL de Rondônia, autoriza a internação voluntária, a pedido dos pais ou, na falta deles, a pedido de autoridade administrativa, desde que haja laudo médico que aponte a necessidade de internação para preservar a integridade física do adolescente. Nesses casos, a internação e a alta do adolescente devem ser comunicadas imediatamente ao Conselho Tutelar e ao Ministério Público. Hoje, o Conselho Nacional dos Direitos da Criança e do Adolescente, o CONANDA, proíbe a internação de crianças e adolescentes em comunidades terapêuticas. Resolução do CONANDA determina que esse atendimento deve ser feito pela Rede de Atenção Psicossocial do Sistema Único de Saúde, o SUS, preferencialmente nos Centros de Atenção Psicossocial Infanto Juvenil, CAPS-I, ou nos Centros de Atenção Psicossocial, Álcool e Drogas, CAPS-AD. Deputados do PSOL e do PT criticaram a possibilidade de internação em comunidades terapêuticas. Para a deputada Érica Cocai, do PT do Distrito Federal, não há comprovação de que esse tratamento seja eficaz.
3: Nós já fizemos várias inspeções em várias comunidades terapêuticas. Algumas não tinham atenção da saúde ali dentro. Apenas havia um processo de catequização. Catequização substituindo a necessidade de termos um atendimento multidisciplinar. Nós temos inúmeros relatórios que indicam que as comunidades terapêuticas, em grande medida, provocam uma série de violações de direitos.
2: O relator, deputado Dr. Fernando Máximo, explicou o acordo que permitiu a aprovação da proposta.
4: Nós fizemos algumas alterações para que haja um consenso com o governo, com a esquerda, e eles pediram para a gente tirar, por exemplo, internação compulsória. Essa internação agora vai ser voluntária. O jovem adolescente querendo, ou quando os pais quiserem que ele seja internado, ou por determinação judicial, ou por algum laudo médico mostrando que aquela criança precisa ficar internada.
2: O projeto aprovado obriga que o adolescente acolhido nessas instituições frequente aulas de educação básica. A exceção é para casos de adolescentes ameaçados por facções criminosas. Também obriga que essas instituições possuam equipe técnica multiprofissional nas áreas de saúde e assistência social, além de estrutura com aspecto residencial, áreas de lazer, esportes, espaços culturais e salas de aula. O projeto que permite a internação de adolescentes, usuários ou dependentes de drogas em comunidades terapêuticas seguiu para análise do Senado. Da Rádio Câmara de Brasília, com informações de Daniela Lessa, Antônio Vital.
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5: Presidência.
6: Inteligência artificial e mudanças nas regras para microempreendedores individuais, temas em análise na Câmara, foram destacados pelo presidente da Casa, deputado Hugo Mota. A reportagem é de Luiz Gustavo Xavier.
7: O presidente da Câmara, Hugo Mota, afirmou que vai trabalhar para que a comissão especial que debate a regulamentação da inteligência artificial no país vote o texto até o dia 9 de junho e para que a proposta vá ao plenário até o final do mês de junho. Mota deu declaração no evento Brasil Tech Summit, que debateu os avanços e os desafios da economia digital. O presidente defendeu um marco regulatório que possa aliar liberdade econômica, política e de expressão com a responsabilidade de quem atua nesse meio. Segundo ele, não há mais espaço para distorcer a regulamentação digital e chamar essa responsabilização de censura.
5: Porque se fazia muito uma dicotomia que liberdade e responsabilidade não poderiam andar juntas. E hoje eu penso que todos se conscientizam que é possível sim aliar a liberdade econômica, não é? Aliar a liberdade política, a liberdade de opinião a um tipo também de responsabilização sobre quem está atuando nesse meio. É esse o papel que nós parlamentares temos que cumprir, andando numa linha muito tênue de não desequilibrar para nenhum dos lados.
7: Outra pauta que está em discussão na Câmara é o que aumenta o faturamento das MEIs. O presidente afirmou que é preciso analisar o impacto fiscal de eventuais mudanças no faturamento dos microempreendedores individuais. Segundo ele, o texto já aprovado pelo Senado está em análise pela comissão especial criada para debater o tema. Os senadores aprovaram o limite de R$130 mil anuais e a contratação de até 2 funcionários. Atualmente, para ser enquadrado como MEI, o faturamento da empresa deve ser de até R$81 mil e é permitida a contratação de apenas 1 funcionário. Para Mota, antes de votar, é preciso avaliar se as contas públicas toleram tal mudança.
5: Nós vamos entender primeiro a questão do impacto fiscal, por isso o diálogo com o governo, para que a gente possa fazer uma proposta que as contas públicas suportem. Eu digo sempre que papel em branco suporta que você escreva tudo. Nós temos que fazer o diálogo e a construção política para que aquilo que seja aprovado seja na prática efetivado e venha a se tornar, de fato, uma melhora para todas essas empresas, milhões de empresas no Brasil.
7: Em relação ao projeto de lei encaminhado pelo Executivo com urgência constitucional, que trata do detalhamento da redução da jornada de trabalho, Mota afirmou que ainda não há um cronograma para votar o texto. Ele afirmou que vai aguardar a aprovação pelo Senado da PEC 6x1. O parlamentar disse ainda que acredita que os senadores darão celeridade à proposta. Da Rádio Câmara de Brasília, Luiz Gustavo Xavier.
8: Termina agora o Jornal Câmara dos Deputados, produzido pela Rádio Câmara. O programa teve trabalhos técnicos de Wellington Teles e apresentação de Luciana Vieira e Val Monteiro. Boa noite.
6: A Voz do Brasil volta na segunda-feira. Uma boa noite para você e um bom fim de semana.
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9: Olá, muito boa noite. São 8:02 em Brasília. Obrigada a você que já está na sintonia da nossa programação. Eu, Márcia Dias, comigo Sanderson Freitas, juntos aqui, seguimos até a meia-noite, trazendo a música que você gosta de ouvir. Hoje, dia 29 de maio de 2026, sexta-feira. Marisa Monte, volte para o seu lar.

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1: 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Eles são os motoristas que não bebem quando dirigem.

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1: A nossa live no ar lá. Boa noite.
2: Nossos fiascos hoje aí, né? Mas é isso aí, vamos tocar em frente aí, vamos ver o que dá pra nós fazer.
3: É isso aí, né? É uma noite, né? Chuvosa, passou a tarde se ajeitando pra chover, né? E agora de noite resolveu de bater água, né? Mas que nada, lá fora chove, aqui dentro pinga.
4: Eu acho que foi a chuva que trancou o cabo aí.
3: Eu acho. Mas vamos
4: interromper o cabo.
3: Vamos iniciando aí. Meta um ficha aí, o que que vocês vão tocar pra nós aí?
2: Vamos lá então, vamos fazer umas vaneiras então agora. Depois o Roger tem uma sertaneja aí.

0: Eita!
1: Olha aí, ó, já saiu duas, uma na, como é que diz? Encordadinha que nem teto de porca, mais ou menos. É isso aí. 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É isso, vamos seguindo, gente. Nós temos o nosso computador foi passear hoje, sabe? Nós chegamos aí e não achamos ele aí. Daí fiquemos sem os comerciais aí, então, né? Como é que pode, né? O rapaz sumir assim, sair e não voltar mais, né?
0: É, saiu caminhando.
2: É a chuva, né? Ficou com medo da chuva, daí não vou me mandar de uma vez.
1: Provavelmente o deletar não deu nem pra pegar um guarda-chuva, né? Pra se escapar do tempo, né?
0: Vamos! É, por aí o caminho, né?
1: Vamos seguindo então com música, e música é com vocês.
0: Ah, vamos fazer a Cabocla Tereza. Cabocla Tereza, do Tonico Tinoco, esse clássico da música sertaneja. Eu tive o prazer de regravar essa música aí no meu penúltimo CD, né? Uma música que foi declamada pelo Castelinho também na época, né? E Cabocla Tereza foi um clássico, tem muitas gravações da Cabocla Tereza.
3: Até o Fagner.
0: E nós vamos aproveitar e vou mandar para minha sogra, que é a Dona Tereza, né? Eita, Dona Tereza, que tanto fez a diferença na minha vida e na vida da minha esposa.
1: É isso aí, mas gurizada, né?
2: E também lembrando, né, Eronique, saímos para essa... esse evento hoje, né?
1: É, um ensaio.
0: É, um ensaio da hora.
1: Um ensaio de 10 minutos.
2: Não deu tempo nem de achar as músicas.
0: Ao vivo e a coisa.
1: É uma peleia, rapaz, isso aqui, mas não é nada. Não se assustemos. Como é que é? Não se assustemos. Que a bala vem, nós se abaixemos. A coruja dorme e nós peguemos. É isso aí.
0: Isso. Então. Vamos lá?
2: Vamos lá.

0: Eita, tá aí a cabroca, Tereza. Ai, da Tereza, quanto mais velha, mais tesa, né? Isso aí.
1: Seu doutor, como bem vou lhe contar, acabei de matar a cabocla Tereza, porque ela queria me surrar. Hoje eu vou ir pra cela eu vou morar. A polícia chegou aqui e acabou de me algemar. Uia!
2: Você lascou agora, né?
0: Vamos mandando.
1: Foi feio a pegada agora.
0: O pior é que uma vez um amigo meu aí quis fazer uns versos lá e pra empunhar os amigos que estavam juntos e se empunhou ele, daí saiu num corridão, velho. Não quis mais conversa. É, isso acontece, né? Vamos vendo aqui o Charles Aires. Boa noite, Charles. A Ana aí. Pessoal da Ronda Capas, um abraço para vocês. O Wilson Barreto está assistindo. Meu amigo José Correia, lá em.
3: Ah, paeta.
0: Porcaria agora, meu. Nova Mutum, no Mato Grosso. Um abraço, meu amigo José. O Cláudio da Luz, o Hermindo Zafari, a dona Leonísia. O Júcio, o nosso gaiteiro, está se assistindo aí também, tocando e se assistindo. Que tal esse bicho velho aí?
2: Tem alguém em casa lá então.
0: Esse não é fraco. Anamir Froza também está assistindo. Mauro Tonin, que maravilha, show de programa. O Ademir Schultz, boa noite, só música de fundamento. Eita nós, Novo Hamburgo Aeroclube e os guri de Porto Lucena. Valeu, um abraço. Clari Rosseto, show, parabéns. O Paulo César Campos diz aqui, baita programa. O Rosan Smersky, temos na escuta desses violeiros, hein? O gaiteiro também temos no ar, igual a gaivota. Eita, que tal esse bicho velho? Aí Danir de Martini, o Nelson Martinelli, a Ivete Bavaresco, a Gringa da Silva, a Cleusa Tedesco, todo esse pessoal estão nos assistindo aí. A Terezinha Sartori, estou na escuta em Frederico Westphalen. Quero mandar um abraço para todos os amigos de Ronda Alta, minha cidade natal. Valeu, já tá mandado. E o Nelson Martinelli diz aqui, boa noite, Rony e Roger, tudo bem? Vamos ver aqui. Estamos na escuta, muito bom esses cantores, um abraço a todos. Valeu, um abraço. Edemar Luiz Vedana, show de bola, parabéns, muito bom. José Mário Rodrigues de Oliveira, boa noite, Sarandi. Marlete de Lourdes dos Santos diz que tá muito bom, nosso amigo Ari Rosseto tá assistindo também. Mas vamos seguindo, depois eu falo nos outros pessoal aí.
1: Vou mandar essa próxima música, pessoal, lá da Rondinha, meu amigo Branquier, lá em Rondinha, meu amigo Gelson Bertual, pessoal aí que tá sempre assistindo, o prefeito lá de Rondinha, meu amigo Ezequiel Pasquete, diz que sempre assiste nosso programa aí, um abraço, Ezequiel. Mandar pro pessoal lá do Pontão, né? A dona Érica, pessoal lá do Pontão, o meu amigo Pancera, né? Que tá sempre assistindo nós lá no interiorzão, lá, aquele abraço, viu? Vilmar, se eu não tô enganado, é Vilmar. E também meu amigo Brachaque lá, pessoal da que trabalha lá no Laticínio, né? Na Cooper Lati Laticínio, aquele abraço.
3: Ô Roger, quem tá assistindo também é o pessoal da academia lá, na superior ali da farmácia São João ali, a Mariane, e o pessoal lá da academia Vitali.
1: Muito bem, nós vamos fazer agora, homenagem aos colorados, que é a camisa vermelha.
0: Mas é queremos isso,
1: dizer
0: pessoal.
1: Queremos dizer que hoje nós escolhemos o cenário verde gafanhoto, né? Gafanhoto, aquele bichinho que não serve pra nada, mas termina com a lavoura, né?
0: Termina com o verde.
1: Nós botemos o fundo verdinho hoje, porque acho que vamos botar o musical Os Gafanhotos, né?
0: É que nós já temos
1: que
0: tudo. Nós já temos tudo com uma certa idade, vamos botar o verde, porque se nós botar o amarelo, vamos dizer, olha aquela veiarada tão maduro já.
1: Blusa vermelha, então!

0: Essa é a verdadeira música de fazer queimar o churrasco, né?
1: 20:33, vamos atender mais um pessoal aqui. A Marlene de Lourdes dos Santos diz que tá muito bom. O Edmar Luiz Vedana assistindo aqui em São Luís Gonzaga, um abraço, valeu, um abraço para você também. O João Eduardo Cadena da Silva, que coisa boa, abraço amigos. Aqui é o Joãozinho do musical Apolo de Carazinho. Valeu, um abraço pessoal de Carazinho. O Carlos Ari Schnell, boa noite, bom programa aqui da Sagrisa. A dona Diva dos Reis, boa noite, assistindo, tá muito bonito. O Paulo Roberto Schmidt, manda um alô para Salvador do Sul. Valeu, já temos mandando. A Gringa da Silva, Mazaga Uchada, a Joyce Mascossi, que parabéns nosso professor Jusce. O Breno Tonin, boa noite, estou assistindo, ótimo programa. Miguel Alvadir, Passo Fundo na escuta, um grande abraço a
0: alô,
1: todos vocês, Eroni. Valeu, um abraço, Miguel, tudo de bom. O Evandro Beus está assistindo, estou na escuta, bom demais. A Eliane Schnell, boa noite, parabéns, só música boa. Oswaldo Giacomelli está assistindo, o Mauro Tonin, baita programa, parabéns. O Manuel e a Rose, o Joãozinho, boa noite, povo animado. Manda uma música para nós aqui de Lucas do Rio Verde. Manda um abraço pro meu pai, popular Bodoque. Eita, Bodoque, já temos ilhado nas borrachas do Bodoque aí, né?
0: Eita, Lucas do Rio Verde, no Estadão do Mato Grosso. O Salles canta médio, eu canto fino, mas o Jussi canta grosso. Segura!
1: É isso aí. É, pois é. E agora, quero eu mandar um abraço especial pro nosso amigo Manuel, né? E a Rose aí. Um abraço pra vocês. Um grande abraço a todos vocês aí. Um bom final de semana.

0: sofrência, viajo porque preciso, voltei porque terminou a grana. É isso aí.
1: E a gasolina também.
0: E a gasolina, pois já terminou a grana, como é que vai abastecer? Só que chegasse no posto, mandasse os caras botar e ligasse o alto e aqui. 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
1: Eita, já organizamos até os dentes para comer carne.
0: É, temos preparado, né?
1: Afiar os dentes.
0: Tomara que venha uma carne macia, né? Porque a gente já é meio velho e os dentes estão meio precários.
1: Eita, é mais ou menos por aí, né, gente? Ó, vou mandar um abraço especial ao pessoal de Sapucaia do Sul, comadre Karen. Compadre Norton, ligados sempre na nossa programação aqui, né? Um abraço especial para vocês. Vamos fazer mais uma daquelas bem antiguíssimas, né? Sonhei com você.
0: Deixa eu dar um alô aqui pro pessoal aqui, ó. O Márcio Jerônimo Tresmaico, tô ligado na Rádio Navegantes, ótimo programa. Seu Etervino Copinger e a Irene, um abraço, estão ouvindo aí também. A Joyce Bassin, o Paulo Roberto Saquete, meu amigo lá de Passo Fundo, boa noite, Ironia, assistindo de Passo Fundo. Grande abraço aí, meu amigo. Rosmari Lourenço, parabéns, um abraço para o meu tio e compadre Sales Antônio Barbosa, estamos assistindo em Passo Fundo. Saudade da minha terra natal, Ronda Alta. Um abraço para todos da família Barbosa e do Volmar Celso, tá aí. O Leonir Bento da Silva, um abraço. O Anderson Machado, só feras, grande abraço. Anderson Machado, popular mudo, musical, Águia Dourada, abraço, Rony. Quando é que tu vai vir aqui, rapaz?
1: Eita, vamos mandar um abraço pra ele, é o primeiro.
0: Nós temos te esperando.
1: É o primeiro mudo do Brasil que gravou CD já e canta,
0: é,
1: né?
0: Que fala, né? É o primeiro mudo que fala.
1: E canta, né? O primeiro mudo, né? Que a gente sabe que canta, né?
0: É. Então tá aí, meu parceiro, conversa com nós aí, vem pra cá uma sexta aí. A Neiva Deus, parabéns aos nossos artistas. O Nelson Bolsonaro está assistindo. Boa noite, estamos assistindo, está muito bom. Ivanor Schusler, boa noite, estamos na escuta. Maria Ilse Vargas, um abraço. José Paulo Pezzini também está assistindo. Wilson Barreto, boa noite, muito bom os músicos. Com o Roger no costado também. Neuza Maria Moreira está assistindo. Marli Estrada, estamos na escuta aqui no Paraná. José Paulo Pezzini, boa noite, Eroni. Boa noite, ouvintes da Navegantes. E boa noite aos artistas. Ótimo programa, parabéns. Cleoni Filippini também está na audiência nossa aí. Boa noite, Ironi, boa noite, ouvintes da Navegantes, e boa noite aos artistas, ótimo programa. O José Paulo aqui diz, o Salles está com a profissão errada, é.
1: Abraço meu amigo, Tchê Piscine, hein?
0: Tu acha que ele fez a vida onde, Tchê? Ele fez a muda, ele fez a vida como músico, daí agora,
1: claro.
0: Agora ele tá só.
1: Agora eu tô brincando de comércio.
0: Agora tá só aproveitando. Como é que é? Tá aproveitando o que ganhou, não, com a música.
1: Ele ganhou tanto dinheiro, né?
2: A fartura.
0: Meu amigo Rogério, eu acho que tu pega esse microfone teu aí.
1: Tem um microfone brabo aqui.
0: Tá nervoso. Esse microfone aí tá contra você aí.
1: Mas tem que acalmar. Sabe o que que eu acho que esse microfone tá incomodando? Ah. Que nós estamos cantando malas.
0: Eu acho que ele tá reclamando. Diz,
1: acho que ele tá reclamando.
0: Se vocês continuarem assim, eu vou só roncar e roncar.
1: Se continuarem desse jeito, nós vamos acabar com o programa. Esse microfone tá, acho que tá cansado com boi.
0: Vamos seguir, meu povo.
1: É um sinal que nós temos que melhorar o som, a qualidade. Essa música é só de chifre que nós cantamos até agora, de arrastar o chifre no asfalto, né?
2: Então
1: o
2: vamos cantar outro.
0: Começou. Olha que pode derreter, né?
1: Vamos fazer mais uma agora. Se a nona tá escutando lá no interior, essa aqui a nona pode cantar também, né? Na época que a gente sonhava, né, nona? Hoje a gente só dorme, nem sonhar a gente não sonha mais, né? Hoje E acorda no outro dia todo dolorido, né? Tchó, que coisa, hein?
2: Mas vamos ter que fazer justiça, que agora vai melhorar, porque chegou o Everton, nosso técnico, a galera, vai ajeitar a casa aqui.
1: O Everton, enquanto não terminava o sorvete, ele não largou do sorvete, né?
2: É por isso que o programa não estava bom, viu? Porque faltava o técnico, agora chegou.
1: Vamos lá então? Vamos.